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Esse é o som do George Michael, Father Figure. Fechando mais um bloco aqui no Clássicos da Morena FM. Uma super sequência, né? Tivemos também a música Dionne Warwick,

pela audiência, viu? Maria Alice, o Marcelo Novaes, o Julielson, também conectado com a Morena FM. Um abraço aqui também especial para os nossos super fãs que estão levando a Morena de carona pelas ruas da cidade. O amigo Jailson JC tá na rodagem aí e curtindo a Morena FM. Tá ele, a esposa Eva, os filhos o Ravi, o Gael, a cunhada Sueli e também a sobrinha, a Laurinha, fazendo parte dessa turma aí, conectados aqui na Morena FM. E hoje é especial, né, Jailson? Hoje é especial, comemorando o aniversário de casamento, 6 anos de casados. Tá? Parabéns pra vocês, muitas felicidades, que Deus abençoe, né?

Você sempre está conectado com a Morena FM. Então, muito obrigado pelo carinho, tá bom? Uma excelente noite de quinta-feira para vocês. Um dia super, uma noite super especial. O dia já foi especial, então a noite vai continuar sendo especial para vocês. Muito obrigado pela audiência. Daqui a pouquinho eu volto com mais músicas aqui na sua Morena FM. O Clássicos continua até as 21 horas. Lembrando que às 22 tem aí Easy Night. Fica ligado.

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Já já, eu volto pra gente encerrar o Clássicos de hoje. Agora tem música e vinho. Fica ligado aí.

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2: Olá, ouvinte da Rádio Easy, seja bem-vindo ao Música e Vinho, que traz a você uma taça de conhecimento sobre a fermentação alcoólica dos vinhos. A fermentação alcoólica é um milagre que forma o vinho, e sem este processo natural, é impossível ter vinho. A fermentação ocorre graças a um micro-organismo chamado levedura. Estas são encontradas na natureza, porém, a levedura mais adequada para a produção de vinho é a Saccharomyces cerevisiae, por ter maior resistência ao próprio álcool gerado e ao dióxido de enxofre, principal conservante do vinho. As leveduras transformam os açúcares do mosto em álcool, gerando calor e gás carbônico. Elas podem ser naturais ou comerciais, sendo os naturais presentes na própria casca da uva, sendo pouco utilizadas devido ao comportamento imprevisível durante a fermentação, colocando em risco a qualidade do vinho. Já as leveduras comerciais são testadas em laboratório e proporcionam maior segurança na padronização do vinho. As leveduras podem se reproduzir em ambientes com e sem presença de oxigênio. E no caso dos tintos, o oxigênio pode ser fator positivo, pois facilita o processo de transformação dos açúcares. Já nos brancos, a ausência do oxigênio é muito importante, pois o produto vinho branco é muito sensível à oxidação e pode levar ao vinho cor e sabor desagradáveis. Cabe ao enólogo trabalhar em harmonia com as importantes leveduras, sabendo manipulá-las da melhor forma. E se você, ouvinte, quer sugerir um tema para o nosso programa, envie pelo meu Instagram, @jonas.sommelier. Será um prazer. E agora fique com o som de Lady Gaga, Shallow.

0: 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Esse foi o Música e Vinho, encerrando a nossa edição do Clássicos da Morena FM. Edição de quinta-feira, 6 de agosto. Muito obrigado pela sua audiência e pela companhia de todos vocês. Tá chegando aí a Voz do Brasil. E eu volto 22 horas com o Easy Night aqui da Morena FM. Nesse período da Voz do Brasil, para você que tá aí conectado pelo aplicativo ou pelo site, a música continua, tá? Tem uma hora de música direto sem intervalo comercial. Vale a pena você conferir. A gente se fala depois. Um grande abraço, fique bem. Tchau, tchau.
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2: Muito boa noite para você ligado aqui em 107.1. Noite de quinta-feira, 6 de agosto, começando mais uma edição do Easy Night. Até a meia-noite tem o Val Barbosa para te fazer companhia com essa playlist super especial que a Morena prepara todos os dias com muito carinho para você, super fã. Para você participar e interagir com a Morena FM, nosso WhatsApp 99941-0107. Fique à vontade. Pode aumentar o volume

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Tá aí fechando o primeiro bloco do Easy Night desta quinta-feira com Quarter Flash, Heart in My Heart. Tivemos The Killers, Zero com Paulo Ricardo, Lighthouse Family. A primeira foi Roxette com Crash Boom Bang. Já depois do intervalo eu volto com mais. Fica aí.

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Esse é o One Republic com Counting Stars, fechando aí mais um bloco aqui no Easy Night. Você ouviu U2, Beautiful Day, Imagine Dragons, Not Today, Keane, e ainda Beatles, Let It Be. 999-410-107 para você participar e interagir com a sua Morena FM. Fique à vontade, tá bom? Até a meia-noite tem muita música boa na playlist Morena FM. Já já eu volto com mais.

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Mais um super bloco aqui no Easy Night, fechando com Dalto, Muito Estranho. Tivemos Coldplay com Selena Gomez, Michael Bublé, Lost, e ainda Elton John, Candle in the Wind. É hora de mais um intervalo rápido e eu volto com a segunda hora de músicas do Easy Night desta quinta-feira, pré-sexta.

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Morena FM, o som do Folhas, She Made Me Cry. Fechando mais um bloco, você ouviu o Biquíni Cavadão, Queen com A Near of Love, Pearl Jam, Just Brief, e ainda Smash Mouth, e a primeira do bloco, Fleetwood Mac Dreams. A gente segue de intervalo bem rapidinho, na volta tem Carpenters, Duran Duran e muito mais. Fica ligado aí.

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Esse é o som do Ice House, No Promises, fechando aí mais um bloco aqui no Easy Night. Tivemos Ana Carolina com John Legend, Entre Olhares, Xadê, Kiss of Life e ainda Duran Duran com Ordinary World. Agora são 11h47, estamos caminhando para o último bloco do Easy Night desta quinta-feira. Fica ligado aí.

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0: Esse é o som de Marisa Monte, Amor, I Love You, fechando aí a nossa edição do Easy Night. Eu quero agradecer a você, ouvinte, muito obrigado pelas participações, pela audiência de todos. Amanhã tem mais. Sexta-feira, edição de clássicos da Morena FM e também do Easy Night. Um grande abraço, uma excelente madrugada para você de sexta-feira. Tá chegando aí Morena FM na madrugada com uma playlist especial. Fique bem, cuide-se e até amanhã. Tchau, tchau.
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dia mais triste do teu futuro não seja pior que o mais feliz do teu passado. Que o teto nunca caia sobre ti e que os amigos debaixo dele nunca partam. Que sempre tenha as palavras cálidas em um anoitecer frio e uma lua cheia em uma noite escura. E que um caminho se abra sempre à sua porta. Que vivas 100 anos, com um ano extra para arrepender-te. Que o Senhor te guarde em suas mãos e não aperte muito seus dedos. Que teus vizinhos te respeitem e os problemas te abandonem. Os anjos te protejam e o céu te acolha. E que a sorte das colinas celtas te abrace. Que as bênçãos de São Patrício te contemplem. Que os teus bolsos estejam pesados e o teu coração leve. Que a boa sorte te persiga e a cada dia e cada noite tenhas um muro contra o vento, um teto para a chuva, bebida junto ao fogo e risadas que consolem aqueles a quem amas. E que teu coração se preencha com tudo o que desejas. Que Deus esteja contigo e te abençoe. Que vejas os filhos dos teus filhos. Que o infortúnio te seja breve e que te deixe cheio de bênçãos. Que não conheças nada além da felicidade desse dia em diante. Que Deus te conceda muitos anos de vida. Com certeza, Ele sabe que a terra não tem anjos suficientes. E assim seja a cada ano, para sempre, para sempre.

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Panorama FM 107.1, esse é o David Bowie com Blue Jean, fechando a primeira hora de Happy Day nessa manhã, amanhã de sexta-feira, coisa boa, 7 de agosto, eu sou o Celso Costa, acompanhando você a partir de agora até às 11 horas da manhã, nessa escala especial aí nas férias dedicadas. 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

0: 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Já já tem mais meia hora de Happy Day aqui na sua Rádio Easy.
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0: Modern FM, sou Edilon, Runaway Train, no nosso Rap Day. A High Culture Club também passando por aqui. 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

0: FM, The Smiths, The Boy with the Thorns e Inside, fechando a nossa edição de sexta-feira de Happy Day por aqui. Porque daqui a pouquinho tem primeira página com muita informação no seu rádio até as 8 horas da manhã. Até lá.
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Um mundo melhor. Quantas vezes ouvimos, ou nós mesmos repetimos, que o mundo está cada vez pior? Somos nós, seres humanos, em várias ocasiões, os porta-vozes do pessimismo. Basta um acontecimento ruim para justificar nossa tese de que tudo vai de mal a pior. Dizemos que perdemos a crença na humanidade, que o mundo não tem mais jeito. E outras tantas afirmações de desânimo. Mas será isso mesmo verdade? Será que a humanidade vai de mal a pior, como muitas vezes afirmamos? O historiador holandês Rutger Bergman reuniu em seu livro Utopia para Realistas alguns dados interessantes. Segundo ele, em 1820, 84% da população mundial vivia em extrema pobreza. 100 anos depois, o número baixou pela metade. No início do século XXI, menos de 10% da população mundial vive em extrema pobreza. Assuntos que eram ficção científica há pouco tempo tornam-se realidade. Implantes cerebrais que restituem a visão. Pernas robóticas que permitem paraplégicos se locomoverem com autonomia. Cirurgias de alta precisão feitas por robôs. A energia solar ficou 99% mais barata nos últimos 40 anos. Desde 1994, o número de pessoas com acesso à internet saltou assustadoramente. A expectativa de vida global hoje é mais do que o dobro do que era em 1900. Desde 1990, a taxa de mortalidade por tuberculose caiu para quase metade. A partir do ano 2000, o número de mortes por malária e AIDS sofreu uma grande queda. Se pararmos para olhar o que tem dado certo, talvez percebamos que existem muitos pontos positivos também no mundo. Há milhões de pessoas colaborando para o mundo ser um lugar melhor do que imaginamos ou percebemos. São incontáveis os que se sacrificam pelos seus filhos, que fazem o melhor que podem na sua profissão, que atuam voluntariamente em causas nobres. Cabe, no entanto, lembrarmos sempre que cada um de nós pode dar a sua cota de colaboração, oferecendo ao mundo o que temos de melhor, na mente e no coração. Talvez você não tenha percebido, mas tudo aquilo que focamos expande. Se você foca no problema, ainda que seja pequeno, aos seus olhos pode tornar-se maior. Que possamos usar toda a nossa energia, sabedoria e criatividade para pensar no lado bom da vida, nas pessoas que temos por perto, nas conquistas que colecionamos e desafios que já vencemos. Que a nossa história de vida sirva para inspirar outros e que possamos levar mais luz, independente das circunstâncias. Que sejamos aqueles que anunciam um mundo melhor através de boas atitudes. Você pode pensar, mas eu tenho tantos gigantes ainda para vencer. Todos nós temos. Mas não nos esqueçamos dos muitos motivos que também temos para celebrar. Pense nisso. Mas pense agora.

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1: Vem cá, você viu? Não viu ainda? Se você não viu, eu vou te contar. O tempo tá mudando, tá? Então, bom dia, ótima sexta-feira, 6h30. Hoje, dia 7 de agosto de 2026. Seja bem-vindo, seja bem-vinda. Estamos começando aqui no 107,1 da Morena FM, o primeira página desta sexta-feira. Sextou, Bruna Mendes. Sextou, graças a Deus. Bom dia.
2: Sextou, Tonhão. Graças a Deus. Eu falo isso mesmo estando de plantão e só vou parar daqui a mais de 7 dias. Daqui
1: Amém,
2: a 9
1: Jesus.
2: Dias ou 10, talvez. Muito bom dia a você. A sexta-feira, a energia da sexta-feira é diferente. A gente espera que a sua sexta já tenha começado assim, da forma mais brilhante possível. Ainda tá assim, naquela velocidade bem baixinha, bem leve. Então começa a aquecer as turbinas por aí, meu amigo. Porque sextou, tá? Seu fim de semana vai começar daqui a pouquinho. Mas primeiro, viva intensamente o dia de hoje, 7 de agosto, como o Tonhão já disse. Nas notícias desta sexta-feira, a gente começa a compartilhar com você, a partir de agora, alguns dos nossos destaques. STJ aplica pela primeira vez nova pena que pode levar magistrado à perda do cargo.
1: Nova lei obriga abusadores a pagar tratamento de vítimas menores de idade.
2: Parar no acostamento para atender uma ligação de emergência, isso pode render multa, viu? Entenda as regras do uso do acostamento aqui com a gente.
1: Morre aos 58 anos Luiz Pedro Scalise, referência da arquitetura de Mato Grosso do Sul.
2: Aqui em Campo Grande, trabalhadores sofrem intoxicação e são resgatados em caixa d'água no Centro de Belas Artes. Os dois estavam impermeabilizando o local. Passaram mal ao inalar o produto usado no serviço.
1: Vivian Krajewski, bom dia.
2: O que aconteceu
1: com a Vivi? Mas parece que ela está no jeito, porque eu ouvi aquele som assim das ruas. O som das ruas é interessante, né? Vamos lá, Vivi, vamos tentar mais uma vez. Não.
2: Eu tô ouvindo. Ó, a moto passando.
1: Como é que é que a moto faz?
2: Hã? A moto passou, o ouvinte ouviu também.
1: Como é que é que a moto faz?
2: Não vou repetir.
1: A moto faz o quê? Ela não aguenta.
2: Oh, meu Deus.
1: Ela não se aguenta.
2: Você que não se aguenta e me pergunta e me faz. E me faz pagar esse mico com os nossos amigos ouvintes logo cedo, 6h33 da manhã. Agora sim, Vivi, a gente quer te ouvir, porque até agora a gente só ouviu a moto passando atrás de você. Bom dia, minha amiga.
3: Bom dia, Bruna. Bom dia também pro Tonhão, pro Celso. Ó, tem outra moto passando aqui. Um ótimo dia para vocês, um ótimo dia para os nossos ouvintes. Eu parei agora na Rui Barbosa, que até está tranquilo com toda essa movimentação aqui. Já tem um certo fluxo na 14 de julho, também na 15 de novembro, em frente à Praça Ari Coelho. Na Avenida Presidente Vargas já tem trânsito intenso, perto da rotatória com a Avenida Engenheiro Amélio Carvalho Baís. Eu já estou indo para outros pontos e claro que eu já trago mais informações para vocês.
2: Combinado, Vivi, até daqui a pouquinho. Neste mês dos pais, tá lendo o quê? Traz histórias em que a paternidade é muito mais do que um laço de sangue. É coragem, é sacrifício, é amor, é paternidade, né? E a primeira parada dessa viagem é um livro que mostra até onde um pai é capaz de ir por seu filho.
1: Que barbaridade, né? Ah. A gente tem essa figura como ícone, né? Como uma das sustentações ao lado da mãe, né? Sustentação da casa. O que será que tem hoje na sexta-feira, hein?
2: Vou te contar. A estrada.
1: A estrada?
2: Uhum.
1: que é a estrada?
2: A estrada por onde o pai vai caminhar. Aí. Mas deixa isso para daqui a pouquinho, no Talém do Quê.
1: E na agenda?
2: Na agenda cultural tem o Joca. Joaquim Padilha também já tá aqui doido para trazer um pouquinho do que vai rolar nesse fim de semana.
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1: Estamos ligados, Joaquim Padilha. No esporte, olha, antes de eu falar dos destaques esportivos, hoje o Paulo está completando 72 janeiros. No caso do Paulo, a gente poderia dizer 72 mil quilômetros, porque ele é maratonista.
2: Minha nossa
1: aos
2: senhora.
1: Aos 72 anos.
2: É o Paulo da Mari?
1: Isso.
2: Ah, o Paulo da Mari, porque eles são um só.
1: É, a Mari do Paulo e o Paulo da Mari.
2: Exatamente.
1: Né? Ele está completando hoje 72 anos, então eu queria mandar um abraço para ele, desejar felicidades e agradecer por essa inspiração, né? Eu ainda, da minha maratona, eu ainda não consigo correr os 400 metros, né? O Paulo corre a maratona que é 41 mil, né? 41 quilômetros, né? 41 mil metros, né? Mas tudo bem. No esporte a gente vai falar que a galera da secação cresceu. O Corinthians se juntou àquelas torcidas que estão fora da Copa do Brasil e agora passam a secar quem avançou na competição, né? Ontem o Timão venceu, mas não levou. Venceu o Internacional por 2-1. Jogo muito brigado, muito disputado, com pouca inspiração, né? Com pouca técnica, com pouca arte, mas com muita alma, muito sacrifício dos dois lados. Corinthians faz 1-0, o Internacional empata, o Corinthians faz 2-1, mas no agregado deu 3-2 para o Internacional. Com isso, a próxima fase da Copa do Brasil, que também vai contar com a presença do Vitória, que sapecou um 4-0 no Atlético do Paraná e terminou o agregado vencendo por 4-2. Com isso, a próxima fase da Copa do Brasil tem um carioca, dois gaúchos, dois paulistas, dois mineiros e faltou o quê?
2: E
1: dois gaúchos, dois mineiros, um carioca, um baiano e dois paulistas. São os 8 times que vão disputar a próxima fase da Copa do Brasil. E a gente tem então 4 estados representados, 5 estados representados nessa próxima fase da Copa do Brasil. O sorteio é na terça-feira, tá? Terça-feira, às 10 da manhã, horário aqui de Mato Grosso do Sul. E é o último sorteio da Copa do Brasil, tá? Porque agora, quando eles sortearem os confrontos, esses confrontos, eles já vão naquela chavezinha. E aí você sabe, né? Ó, o vencedor daqui pega o vencedor daqui e assim vai até a final da competição, tá? Hoje começa a Série B de Bruna.
2: Eba.
1: É isso? É, exatamente. E a gente fala sobre isso também. Hoje é dia da gente falar que o Pantanal está seguindo para Goiás para enfrentar o Planalto no Brasileiro Feminino da A3, precisando reverter a vantagem que o time de Goiás conseguiu ao vencer o Pantanal aqui por 1-0. Se conseguir passar, o Pantanal vai estar na semifinal do Campeonato Brasileiro A3, que é uma baita de uma conquista para o futebol feminino de Mato Grosso do Sul, né? Benza Deus que o Pantanal conseguisse ir o mais longe possível e quem sabe colocasse o futebol brasileiro aqui na A2, né? Do futebol feminino. Fim de semana também tem a 22ª rodada do Campeonato Brasileiro. Tem Grêmio e São Paulo, já decidiram o Campeonato Brasileiro. Esse jogo está previsto para sábado às 15h. Também no sábado às 17h tem Remo e Galo. No sábado, às 19h30, tem Coritiba e Chapecoense. No sábado, às 20h, tem Botafogo e Fluminense. E aí, os jogos de domingo, tá? Cruzeiro e Mirassol, Palmeiras e Inter, Bahia e Vasco, Santos e Atlético Paranaense, Bragantino e Corinthians no domingo, e para fechar a rodada, o encontro dos rubro-negros, né? O Flamengo joga contra o animado Vitória, né? Dos 4-0 na Copa do Brasil. Daí a gente fala um pouquinho mais sobre esses jogos, como é que tá a classificação, traz aí a rodada da Série B para você também daqui a pouco.
2: Você pode interagir com a gente a qualquer momento, tá? 999-410-107 é o nosso canal de interatividade. É o What's Easy, tá bom?
1: Gostei. Primeira página tá começando agora.
2: Dia 7 de agosto reúne datas importantes para a cultura e para a cidadania no Brasil. Nesta sexta-feira é celebrado o Dia Nacional do Documentário Brasileiro, uma homenagem ao gênero que registra histórias reais, preserva a memória do país e ajuda a compreender diferentes momentos da nossa cidade. E quanto produto como esse a gente tem feito de uma forma gloriosa, né, Tonhão? Fazer documentários sobre situações do nosso país, o que a gente viveu na história, casos emblemáticos, nós estamos ficando expert nisso, né?
1: Estamos.
2: Se entrar na Globoplay para assistir documentário, gente, tem muita produção boa demais.
1: É, e ajuda muito, né, Bruna? Esse trabalho dos documentaristas ajudam muito a fortalecer a identidade regional e a trazer para o público em geral histórias que às vezes elas merecem ser aprofundadas.
2: É,
1: né?
2: E às vezes no jornalismo diário ou no que a gente produz, a gente não consegue trazer tantos detalhes,
1: por conta,
2: né?
1: De espaço.
2: E aí,
1: né?
2: O mais interessante vem de quem produz um conteúdo como esse é o fato da investigação, né? Levantamento de todas as informações que você vai colocar no ar. Enfim, isso é um trabalho glorioso mesmo e de fato mostra histórias reais. É, preservando a memória do nosso país, das pessoas e de tudo que nós já vivemos como sociedade. A data também marca os 20 anos da Lei Maria da Penha, sancionada em 7 de agosto de 2006. A legislação se tornou um marco no enfrentamento à violência doméstica e familiar contra a mulher. Endureceu a punição aos agressores, ampliou as medidas de proteção às vítimas e passou a orientar políticas públicas em todo o país.
1: Esse também é um personagem que, se você não conhece, vale a pena conhecer, porque acho que é Maria Helena o nome dela. Né? Ela sofreu duas tentativas de assassinato do marido, que só foi preso depois de muito tempo.
2: É, uma ativista brasileira, Maria isso. da Penha, isso mesmo.
1: Deixa foi deputada,
2: se é Maria Helena.
1: Acho, é.
2: Maria da Penha Maia Fernandes.
1: Isso.
2: Maria da Penha Maia Fernandes.
1: Exatamente.
2: Muito bem. E o destaque musical desta sexta-feira é para um dos maiores nomes da MPB. Caetano Veloso completa hoje 84 anos. Um dos líderes do movimento tropicalista, o cantor e compositor baiano construiu uma carreira que atravessa gerações, influenciando a música brasileira dentro e fora do país e até hoje. No meio de tantos hits, destacamos um dos maiores. Ouçam um trechinho do clássico Alegria, Alegria.

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1: É uma música importante para a história do Brasil também. Ela tem um significado todo especial, né?
2: Como quase tudo que Caetano fez, né?
1: É, exatamente. 6h43, dois trabalhadores foram resgatados pelo Corpo de Bombeiros após sofrerem intoxicação durante a manutenção da caixa d'água no Centro de Belas Artes, em Campo Grande. Conforme informações do Corpo de Bombeiros, eles faziam a impermeabilização do reservatório em um ambiente fechado, quando inalaram grande quantidade dos produtos químicos. Um deles desmaiou e o outro ficou desorientado. Colegas tiraram a dupla de dentro da caixa, mas sem condições de descer do prédio, foi preciso acionar os bombeiros. Os militares usaram um sistema de cordas para o movimento vertical da maca até as escadas. E a dupla foi socorrida e encaminhada para Santa Casa. Quando tem uns episódios assim, Bruna, eu fico me pensando o que seria da gente sem a presença na nossa sociedade, no nosso dia a dia, dos bombeiros.
2: É.
1: Né? São profissionais que geralmente são chamados para essas situações das mais diversas e arriscadas, né? E entregam ali toda a experiência, expertise para ajudar a sociedade.
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2: Olha, STJ aplica pela primeira vez nova pena que pode levar magistrado à perda do cargo. Uma decisão inédita do Superior Tribunal de Justiça marcou um novo momento na forma como o judiciário brasileiro pune magistrados acusados de faltas graves. A gente vem falando sobre isso. Ontem, no dia 6, o plenário da corte decidiu manter o afastamento do ministro Marco Buzzi e aplicar pela primeira vez a pena de disponibilidade com possibilidade de pena de cargo. Essa medida representa uma mudança significativa na responsabilização de juízes que antes tinham aposentadoria compulsória. Abre-se a possibilidade de que ele perca definitivamente o cargo, como acontece com qualquer outro servidor público quando comete uma falta grave. O julgamento ocorreu de forma reservada e terminou com a condenação unânime de Marco Buzzi. Dos 28 ministros presentes, 4 defenderam que a punição fosse limitada à aposentadoria compulsória, ou seja, a grande minoria. Então, eles foram vencidos pela esmagadora maioria. Marcos Buzzi, o ministro, foi condenado após 2 denúncias de crimes sexuais. A defesa contesta a decisão. Marco acompanhou o julgamento ao lado de seus advogados e negou todas as acusações.
1: Bom, na capa do G1, destaque principalmente para essa situação que está atingindo o sul do Brasil, né? A previsão foi certeira, a previsão indicava que na noite de ontem, o Rio Grande do Sul, ali na fronteira com o Uruguai, poderia experimentar rajadas de ventos muito fortes, né? E de fato aconteceu. E tem algumas imagens que são assim bem impactantes, viu? Destruição em Pedro Osório. Tornado destrói casa de pecuarista no Rio Grande do Sul. Ele disse que é um cenário de guerra. Não tem mais nada, segundo a fala dele, né? E a imagem é muito impactante. Você vê exatamente aquele cone quando você imagina um tornado, né? Porque o tornado, salvo engano, ele tem que tocar o chão, né? É isso que caracteriza um tornado, né? E é muita energia. Essa energia é canalizada lá das nuvens até ela tocar o solo, né? E você vê a imagem do celular, a dimensão desse fenômeno. É uma coisa muito impactante. O G1 também está destacando os 20 anos da Lei Maria da Penha, né? Uma legislação que evoluiu nesse período, desde que ela foi feita. Foram vários instrumentos que foram sendo acrescentados para aperfeiçoar a lei. Pena que os homens ainda carregam essa herança cultural maldita de acreditarem que são superiores ou têm o direito de posse em relação às mulheres. Mas a gente vai avançar, vai evoluir, se Deus quiser, cuidando bem das nossas crianças. E tem aqui uma coisa de bastidores, entenda a escalada de tensão entre o diretor-geral da Polícia Federal e o ministro André Mendonça, porque a Polícia Federal andou tomando algumas decisões que não agradaram muito, né, o ministro do Supremo Tribunal Federal. Então você entende um pouquinho dessa queda de braços de poder, né? Acompanhando lá o G1.
2: E a partir da próxima segunda-feira começa o Desenrola Adimplentes. É um programa voltado para trabalhadores informais que querem renegociar dívidas. Depois de mudanças nas regras, a expectativa é que bancos públicos e privados passem a oferecer essa linha de crédito. Na segunda-feira, a gente fala mais sobre isso por aqui. 6h48, seguimos para nosso primeiro intervalo, é a primeira pausa. Tempo só de tomar uma aguinha, você não vai nem mudar, não vai nem andar duas quadras, tá? Se você pegar um semáforo aí, a gente já volta em instantes.

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1: A educação financeira pode se tornar obrigatória nas escolas brasileiras. O Senado Federal aprovou, no mês de julho, um projeto de lei que inclui o tema como conteúdo transversal nos ensinos fundamental e médio.
2: A proposta prevê que conceitos de finanças sejam trabalhados em disciplinas já existentes, como matemática, história e geografia, sem a criação de uma nova matéria. O objetivo é ensinar crianças e adolescentes a lidar com o dinheiro de forma consciente e prevenir o endividamento no futuro.
1: O texto também amplia o conteúdo para incluir educação fiscal, previdenciária e securitária. Como sofreu alterações no Senado, o projeto agora retorna para análise da Câmara dos Deputados. Se aprovado, a educação financeira passará a fazer parte da lei, das diretrizes e bases da educação nacional.
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14: Bom dia para você, 6h50.
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16: Eu parei agora na Avenida Ernesto Geisel com a Brilhante. Aqui está bem tranquilo. Na Rui Barbosa, o alto fluxo se concentra entre a Dom Aquino e a Avenida Mato Grosso. A 7 de setembro tem um ponto de retenção entre a Rui Barbosa e José Antônio. Na Padre João Cripa já começam os primeiros sinais de lentidão no cruzamento com a Avenida Fernando Correia da Costa. Volto com vocês.
17: Obrigada, Vivi. 6h51, a Polícia Civil de Mato Grosso do Sul apresentou detalhes da Operação Lívia, aquela operação deflagrada no começo dessa semana. A investigação tem como alvo um grupo suspeito de escravização virtual de adolescentes. Uma menina de 13 anos, que era moradora de Naviraí, foi vítima desses adolescentes e morreu após não cumprir uma ordem do grupo. Acompanhe na reportagem de Cristina Ramos.
18: Esse tipo de abordagem criminosa a crianças e adolescentes acontece de forma silenciosa dentro da rotina de muitas famílias. Vamos ouvir o depoimento de uma doméstica que não quer ser identificada. A filha caçula dela ficou quase um ano conversando com um adulto, acreditando que era uma menina da mesma idade. Os contatos eram feitos por um jogo online e pelo WhatsApp.
19: Eu peguei o celular dela e era chamada de vídeo. Aí a pessoa me viu, assustou e desligou. E deu pra ver que era um adulto. A gente vê casos, né, de meninas que eles pedem foto, e começa com uma foto simples, aí já começa com uma foto, né, mais comprometedora, aí depois vem a chantagem. Então foi esse que foi meu medo, né?
18: Casos como esse ajudam a explicar os números da Ouvidoria Nacional de Direitos Humanos. Entre 1º de janeiro e 2 de agosto deste ano, Mato Grosso do Sul registrou 75 denúncias de violações de direitos de crianças e adolescentes no ambiente virtual. Foi durante a investigação de um desses casos que a Polícia Civil descobriu uma organização criminosa formada por adolescentes que atuava pela internet. A apuração começou depois da morte de uma menina de 13 anos em Naviraí, no dia 22 de junho. Segundo a polícia, ela foi manipulada e coagida a tirar a própria vida após não conseguir cumprir uma ordem do grupo, matar o próprio gato de estimação. A operação cumpriu 6 mandados de busca e apreensão em 5 estados. O apontado como líder é um adolescente de 14 anos. Outros 4 adolescentes, com idades entre 13 e 17 anos, foram apreendidos por decisão da justiça. E um jovem de 18 anos foi preso preventivamente. A delegada titular da Delegacia de Proteção à Criança e ao Adolescente, Anne Trevisan, ficou chocada com o comportamento dos suspeitos.
5: É uma frieza muito grande, é uma violência muito grande, é um desconsiderar da vida humana assim, de forma absurda. É uma frieza, eles têm satisfação com esse resultado.
18: Segundo a delegada, as famílias dos adolescentes ficaram surpresas com as acusações.
5: Eles têm família, os pais não tinham conhecimento, aparentemente dentro de casa são pessoas tranquilas. Eu fui fazer a apreensão do adolescente na Baixada Fluminense. Foi

0: Uma pessoa se identifica, coloca uma foto, a foto que quiser, para aliciar o seu filho, e ele acredita que ele está conversando com uma pessoa boa, fez um novo amigo. Então, assim, muito cuidado. A internet é bom, mas é preciso cuidado com o bate-papo nas plataformas, inclusive em jogos.
1: É uma situação que, assim, você vê o relato da delegada falar que a família entrou em desespero, porque também acontece isso com o outro
2: São os
1: lado,
2: dois
1: né? São
2: lados,
1: os
2: né,
1: dois
2: Tonhão?
1: lados que acabam sendo, são duas vidas que são marcadas para o resto da história, né? A vida da vítima e a vida de quem é apontado.
2: Claro que a gente sente assim, né, demais pela morte da menina. É
1: Isso.
2: o fim mais trágico que pode acontecer
1: Mas o outro
2: diante
1: lado.
2: de um lado que se mobilizou de uma forma tão maldosa. Mas os pais daquele outro lado também sentem uma dor enorme.
1: Os dois lados ficam terrivelmente impactados, né? 6h56, para quem precisa de apoio emocional, além de acionar a rede de apoio, o acolhimento inicial pode ser feito por meio do número 188, o número do Centro de Valorização da Vida, que é válido em todo o território nacional e é de graça. Ou o grupo Amor Vida, o GAV, que atende todos os dias, de segunda a segunda, das 7 da manhã às 11 da noite, horário aqui de Mato Grosso do Sul. É só você ligar 0800-750-5554. 0800-750-5554. Além disso, o site Mapa da Saúde Mental pode ser usado para encontrar um serviço mais próximo, trazendo informações sobre acolhimentos de graça ou de baixo custo. O Sistema Único de Saúde promove a rede de atenção psicossocial através dos centros de atenção psicossocial, que fazem o acolhimento para quem precisar, sem necessidade de agendamento.
2: Nova lei obriga abusadores a pagar tratamento de vítimas menores de idade. E isso deve ampliar também a atuação da polícia no combate a crimes praticados no ambiente digital, endurecendo as punições para casos de pornografia envolvendo crianças e adolescentes, material produzido ou manipulado com inteligência artificial também. Lei inclui pena maior e apoio às vítimas.
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1: 7, aliás, 6h57, polícia pede ajuda para encontrar autor do 21º feminicídio em Mato Grosso do Sul. Você quer saber como é que você pode ajudar? Leia a reportagem que está na capa, um dos destaques de hoje do portal Primeira Página. É a procura pelo Jucimar Amaral Delmondes, que é apontado como o autor da morte da companheira, né, na frente dos dois filhos dela, de 5 e 9 anos, né? Dia do gato. Por que eles
2: Ah, o Celcinho se mexendo lá,
1: ronronam?
2: arrumando o cabelo. Tá achando que você tá falando com ele?
1: Ah,
2: Olha lá.
1: não, o Celso é o sol, né? O sol, o Celso Costa. Os gatos ronronam. Por que que os gatos ronronam, hein? Por que que os gatos ronronam? Tem uma gata aqui que começou a ronronar e derrubou até o fone, né? Amassa um pão? Gato amassa pão? Gato amassa pão?
4: Sim.
1: É?
2: Sim.
1: E até deixam presentes para os donos. Que coisa, né?
2: Eu não sabia que o gato fazia tudo isso, não. Eu achei que ele era só um pet dentro de casa.
1: Gato é um bicho
2: Subia em
1: misterioso, um
2: árvore,
1: bicho esperto,
2: se
1: inteligente,
2: pendura em tudo.
1: de uma
2: É
1: destreza.
2: verdade.
1: Que coisa impressionante, né? Tem isso e muito mais. Acesse lá primeirapagina.com.br/ms.
2: Tonhão, antes de seguir para o intervalo, eu quero contar duas notícias que estão lá também. Por exemplo, parar no acostamento para atender uma ligação de emergência, será que isso pode? Isso pode te render multa, viu? Eu vou te explicar. O motorista que recebe uma ligação urgente pode pensar que parar no acostamento é uma opção mais segura para evitar o uso de celular ao volante. Só que essa chamada importante, por si só, não autoriza o uso do acostamento, viu? Ele deve ser usado apenas em situações previstas pela legislação. A caracterização de força maior depende das circunstâncias do caso, das provas que eventualmente você vai precisar apresentar e da avaliação da autoridade competente. O acostamento é usado por veículos com problemas, equipes de socorro e, em determinados trechos, pedestres e ciclistas. Um carro parado sem necessidade pode ocupar esse espaço e deixá-lo exposto ao tráfego.

0: tráfego em alta velocidade. Antes de você encostar o seu veículo, você vai fazer uma autopergunta. Continuar dirigindo até encontrar um ponto seguro representa um risco real e imediato? Dependendo da sua resposta, isso vai te ajudar a diferenciar uma urgência emocional de uma emergência concreta. A pane mecânica é um exemplo mais conhecido, mas não é a única situação que pode justificar a imobilização do veículo, tá? Um mau súbito do motorista, uma fumaça no carro, um risco provocado por uma carga solta, isso tudo pode exigir uma parada imediata. Só que quando isso acontecer, você tem regras de segurança para você acionar também. Por exemplo, pisca alerta imediatamente, posicionar o triângulo de sinalização a pelo menos 30 metros de distância da traseira do veículo e manter ocupantes do carro em local seguro longe da pista. Se você não faz isso, aí você tem um grande problema. E nós estamos falando sobre isso porque nessa semana teve um acidente de uma carreta parada no acostamento de uma rodovia simples, que quase nem acostamento tinha, sem nenhum tipo de fiscalização. À noite, isso causou um acidente gravíssimo, levando à morte 4 pessoas. E morreu em Campo Grande o arquiteto Luiz Pedro Scalise, aos 58 anos. Considerado um dos grandes nomes da arquitetura em Mato Grosso do Sul, Scalise estava internado em um hospital particular desde o fim de julho, já no estado de saúde considerado delicado, já inspirando cuidados também. Scalise nasceu em Florianópolis, em Santa Catarina, e se formou em arquitetura e urbanismo em 1990. Foi referência em projetos de casas noturnas, bares e restaurantes da capital, em Cuiabá, Goiânia e em cidades do interior de São Paulo. Ao longo de 35 anos de carreira, assinou projetos no Brasil e no exterior. Quem é que não se lembra daquela casa do Papai Noel, Tonhão, aqui em Campo Grande, que tinha paredes, né, cheirando chocolate, chocolate que descia pela parede, cheirinho de doce, coisa mais linda. Ele fez isso durante alguns anos aqui na capital e eu tive a chance de conversar com ele muitas vezes. Então, meus sentimentos a toda a família pela perda desse grande nome da arquitetura. Intervalo agora, 7h02. O Primeira Página volta em instantes.
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2: Bom dia para você, 7:03.
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0: Já estamos de volta e você vai ouvir mais notícia por aqui a partir de agora. Começando por esta. As babás eletrônicas deixaram de apenas transmitir imagem e som. Com inteligência artificial, esses equipamentos agora prometem analisar o sono, monitorar sinais vitais e até acompanhar o desenvolvimento das crianças. Eu uso só com a imagem e som por enquanto, viu, Tonhão? É. Ela já funciona super bem. Mas
3: essa é uma boa ajuda.
0: É. Mas essa tecnologia também levanta dúvidas sobre privacidade e ansiedade dos pais. Alexia Schumacher traz os detalhes.
4: As primeiras babás eletrônicas foram criadas para uma tarefa simples: permitir que os pais ouvissem o bebê à distância. Hoje, esses equipamentos evoluíram para sistemas inteligentes que monitoram a criança 24 horas por dia. A transformação foi tema de uma reportagem do The New York Times. Uma das empresas é a Nanity. A câmera acompanha cada movimento do bebê, registra quando ele dorme, acorda, e até abre os olhos. Os dados são enviados para algoritmos de inteligência artificial que geram gráficos sobre a qualidade do sono, mostram quanto tempo a criança demorou para dormir e quantas vezes os pais precisaram entrar no quarto. A empresa também quer ampliar o uso da tecnologia. Com um investimento de cerca de US$50 milhões, pretendem usar a câmera para acompanhar o desenvolvimento da fala, da linguagem e das habilidades motoras, além de sugerir atividades caso identifique possíveis atrasos. O aplicativo já detecta e grava episódios de tosse que podem ser compartilhados com o pediatra. A concorrente Owlet aposta em uma meia inteligência que monitore a frequência cardíaca e oxigenação do bebê. Depois de receber uma advertência da agência reguladora dos Estados Unidos por divulgar o produto como dispositivo médico sem autorização, a empresa reformulou o equipamento. A versão atual, chamada Dream Sock, tem aprovação da agência. Outra empresa, a Cube Eye, envia alertas quando o rosto do bebê fica coberto durante o sono e oferece canções de ninar geradas por inteligência artificial. Já o aplicativo Huckleberry registra mamadas e trocas de fraldas, prevê horários de soneca e conta com o chatbot, que orienta os pais de forma personalizada. Segundo a reportagem, esse mercado movimenta centenas de milhões de dólares e cresce rapidamente. Mas especialistas alertam que tanta tecnologia pode aumentar a ansiedade dos pais e ampliar a coleta de dados sensíveis sobre as crianças. O desafio agora é encontrar um equilíbrio entre a praticidade oferecida pela inteligência artificial e os limites da privacidade e do monitoramento infantil. Alexia Schumacher para o Primeira Página.
2: É, quem é pai sabe, né? Você vai lá e vê, confere se o filho está dormindo, está respirando.
0: A gente faz isso, com certeza.
2: É, eu fazia isso, principalmente com o primeiro, né? 7:07, Mato Grosso do Sul é o estado brasileiro com maior interesse por canetas emagrecedoras sem registro sanitário. Um estudo de pesquisadores da Fiocruz mostra, que foram quase 89 buscas por milhão de habitantes, índice muito acima do segundo colocado. Mato Grosso, com 48,8, é o segundo colocado, né? O levantamento analisou pesquisas feitas no Google entre maio de 2025 e maio deste ano e identificou um crescimento contínuo nas buscas de 6,3 por semana entre junho e janeiro. Ou seja, o interesse do morador daqui por esse assunto está muito grande, né? O estudo alerta que esse interesse crescente acompanha o avanço da venda ilegal desses medicamentos. Sem registro na Anvisa, não há garantia sobre a composição, a qualidade ou a segurança dos produtos. Em Mato Grosso do Sul, a preocupação é ainda maior, porque o estado é uma das principais portas de entrada dessas canetas no país e concentra cerca de 60% das apreensões feitas pela Polícia Federal. Para os pesquisadores, acompanhar o comportamento das buscas na internet ajuda a identificar riscos à saúde pública e reforçar o combate à desinformação.
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0: Ó, pegando carona com essa notícia que o Tonhão trouxe aqui, para quem tá usando os medicamentos que emagrecem, as famosas canetinhas, fazer exercício físico é uma orientação dos médicos sempre, tá? E quem tá usando, com orientação médica também. Não pode deixar de ir para academia, por exemplo, porque precisa fortalecer a massa magra. Esse tipo de medicamento faz com que a gente perca essa massa magra. Então, isso não pode. Você tem que fazer a situação reversa. E tem que ir para academia. E aí vem a notícia da nossa redação multiplataforma. Bem em cima disso, né, Mari Chianese? Bom dia para você.
3: É isso mesmo, Bruna. Bom dia, Bruna, Tonhão, bom dia, ouvintes. É, Bruna, quem usa né, essas canetas emagrecedoras deve prestar muita atenção, né? Porque perde muita massa magra e, portanto, atividade física é essencial e é o recado que eu tô trazendo aqui para os ouvintes. É, isso porque tem uma oportunidade boa aqui em Campo Grande. A Academia Escola da Universidade Federal de Mato Grosso do Sul está com inscrições abertas para 548 vagas em aulas de musculação e pilates solo. A maior parte das vagas, 500 ao todo, é destinada à musculação, com turmas de segunda a sexta-feira, em horários que vão das 9 da manhã às 9:30 da noite. Aos sábados, a academia também funciona para os alunos matriculados. E, além disso, são oferecidas 48 vagas para Pilates solo, com aulas às segundas, terças e quintas-feiras. As inscrições para as primeiras turmas seguem até esta sexta-feira, dia 7 de agosto, e devem ser realizadas exclusivamente pela internet. E há uma taxa semestral aí que varia conforme o vínculo com a universidade. Estudantes da UFMS pagam R$ 250,00, servidores e colaboradores R$ 350,00 e o público externo R$ 400,00. Para usar, né, o espaço por 6 meses. A universidade também reservou 20% das vagas para isenção de taxa, que é destinada a estudantes em situação de vulnerabilidade cadastrado no CadÚnico. As aulas começam no dia 17 de agosto e seguem até o dia 20 de dezembro. Mais informações aí sobre essa oportunidade para você que quer começar a praticar a atividade física, tem tudo lá no nosso portal Primeira Página. Volto com vocês.
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2: A gente começa o nosso agendão falando de música brasileira. O premiado Vital, o musical dos Paralamas do Sucesso, vai realizar a sua segunda apresentação aqui em Campo Grande nesta sexta-feira, lá no Centro de Convenções Rubem Gil de Camilo. O musical reconta a trajetória da banda e apresenta aí mais de 30 clássicos do grupo. Confira os valores dos ingressos no portal Primeira Página. Esse fim de semana também tem dois grandes eventos rolando na Feira Central. O primeiro é o Festival do Sobá, com apresentações culturais, shows e oficinas, além de, claro, muito sobá, né? O segundo evento é a Parada Nerd Pocket, com concurso de cosplay, videogames, palestras e expositores. Tanto o Festival do Sobá quanto a Parada Nerd tem entrada gratuita e acontecem até o domingo. E bora falar de teatro? O Sesc Teatro Prosa recebe dois espetáculos também neste fim de semana. Na sexta-feira rola a terceira apresentação da peça 3,4 graus na escala Richter, da companhia Ofit. E no sábado tem reapresentação do espetáculo Gran Finale da companhia Pisando Alto. Para fechar nosso agendão, fim de semana também tem várias feirinhas culturais rolando aqui em Campo Grande. Anote aí na sua agenda para você se programar com a sua família e encontrar aquele presentão de Dia dos Pais. Sábado e domingo vai ter feira Misturou na Praça do Peixe no final da tarde. E no domingo de manhã tem feira da Praça Bolívia e também a feira do Panamá lá na Praça do Panamá. E se você quer ficar por dentro dos horários e detalhes desses e muitos outros eventos, você já sabe, né? É só acessar o primeirapagina.com.br/ms e conferir o nosso agendão completo. Corre lá e até mais!
0: E como o Joaquim contou pra gente aí no Agendão Cultural, tem bandas que não marcaram apenas uma época, né? Elas viram trilha sonora da vida de muita gente de diferentes gerações. Aí eu vou relembrar aqui a história de amizade e de sucesso de Herbert Viana, Bi Ribeiro e João Baroni. Essa história ganhou os palcos de Campo Grande. O premiado espetáculo Vital, o musical dos Paralamas, já teve a apresentação ontem no Centro de Convenções Rubem Gil de Camilo, emocionou o público com mais de 30 clássicos da banda. E esta noite tem mais. Ontem eu tive a chance de conversar com o elenco do musical, Rodrigo Salva, que interpreta Herbert Viana, Franco Custer, que faz o baterista João Baroni, e Arthur Berges, intérprete de Bi Ribeiro, e eles passam aqui pela Morena FM também.
5: O Bi e o Herbert, eles eram amigos de infância, depois conheceram o João, super novinhos, na rural, sabe? E dali eles emendaram uma história de amizade de quase 40 anos, porque exatamente se infunde a coisa da história da banda com a história da amizade deles, né?
6: O público vem com a gente, se emociona tanto assim com o que acontece ali, né? Com a história deles, com as músicas. Motivo de muito orgulho assim pra gente, pra estar no palco, fazer isso e contar essa história desses três caras que é faz parte da história da música do Brasil, né?
5: E fora que o espetáculo ele tem, já vai fazer 2 anos em cartaz, rodando o Brasil todo, já fizemos 12 capitais, agora vamos fazer mais 5 capitais, então a gente desenvolveu uma amizade mesmo, virou uma família mesmo.
7: Teatro é assim, né? A gente acaba ficando junto o tempo todo, toda hora, ainda mais numa turnê, a gente acaba viajando muito tempo juntos, então acaba criando laços mesmo, e isso é o mais legal, esse que é um dos privilégios do nosso ofício, né? A gente poder estar tão próximo de pessoas legais e sempre conhecer pessoas legais no meio do caminho.
5: A expectativa é que a gente cante, dance, pule junto, celebre essa história de amizade de mais de 40 anos, que a gente faça amigos, assim como eles fizeram na trajetória deles todos, e que a gente deixe um pouquinho dessa história tão bonita aí, que também tem a ver com a história de quem a gente tá contando, de quem tá ali sentado. O Paralamas é a história de uma galera que vai ver, né? Então é isso que a gente espera, pelo menos é o que eu espero.
6: Ah, vai ser demais. Esse show, assim, a gente tá esperando ansiosamente, a gente tá voltando agora pra essa turnê. Campo Grande vai ser a nossa segunda cidade, a gente tá super feliz.
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2: Vamos lá, Editoria Mundo do G1, né? Infelizmente, mais uma situação de tensão. Espanha ameaça retaliar Itália caso livre circulação entre os países não seja retomada. Turquia, Arábia Saudita e Paquistão assinam pacto de defesa em meio à turbulência no Oriente Médio. Prefeito é preso, acusado de ser responsável por incêndio florestal na Grécia. Está tudo lá na Editoria Mundo do G1. Acesse e tenha outras informações.
0: Vamos para o intervalo, são 7h16, às 7h o seu relógio com o nosso. Hoje é sexta-feira, 7 de agosto. Você está na Morena FM 107,1 e você quer que o seu dia seja easy, né? Então fique com a gente. Voltamos em instantes. Música.

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1: Aqui na Avenida Salgado Filho, o fluxo está até tranquilo. Na Duque de Caxias, a situação é crítica nos dois sentidos da via. Na 26 de agosto, tem um ponto de retenção no cruzamento com a Avenida Fernando Corrêa da Costa. Na Rua Plutão, o semáforo não está funcionando, isso bem no cruzamento com o Ernesto Geisel. E bem lá perto da rotatória com a Euler de Azevedo, o trânsito está parado. Volto com vocês.
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2: 7h17, hoje é dia da FGV divulgar o IGPDI, né? Que é aquele índice que monitora o comportamento dos preços. E também é dia de divulgar o IP, IPA, o IPC e o INCC. São índices, né? Que medem o comportamento dos preços. Por exemplo, o INCC se refere à construção civil. Tá? É dia também de relatório de empregos nos Estados Unidos, o payroll, né? Que é como se fosse o nosso CAGED aqui no Brasil. Ontem a bolsa caiu 0,41%. Esse aqui é o dólar que caiu, né? A bolsa caiu 1,23%, 175.546 pontos negociados. O dólar caiu 0,41% e fechou a R$ 5,10.
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2: Bom dia, 7h18.
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3: No mês em que a Lei Maria da Penha completa 20 anos, as estatísticas de violência contra a mulher no âmbito doméstico, familiar e nas relações de afeto desafiam as autoridades e a rede de proteção às vítimas. Como vimos, só em 2026, 21 mulheres foram mortas por feminicídio em Mato Grosso do Sul. Esses casos reforçam o alerta à população sobre a importância da prevenção e do enfrentamento a esses crimes. E esse é um dos objetivos da campanha Agosto Lilás. Nós tivemos mortes nos últimos 5 dias. Isso acho que é um cenário que talvez nós nunca tínhamos visto. Né? 2 mortes em 24 horas em Mato Grosso do Sul. A violência doméstica é a semente do feminicídio. Ouça agora o relato de uma funcionária pública que não quer ser identificada, ainda por medo do ex-companheiro. Ela viveu um relacionamento abusivo por mais de 3 anos e, depois de sofrer vários tipos de violência, decidiu se separar do marido e foi embora do estado onde morava.
4: Eu falava em separação e ele falava que não, que eu era dele, que eu pertencia a ele. A minha filha tinha 4 anos e meio e eu decidi mudar de cidade porque ele estava me perseguindo. Ele ficava no ponto de ônibus me esperando depois do serviço e isso me dava ansiedade. Hoje eu tenho tratamento com relação à ansiedade por conta disso. Ele ameaçava de tomar minha filha. Hoje nós temos vários canais para pedirmos ajuda.
2: 7h19, num relacionamento abusivo, muitas vezes os sinais aparecem de forma sutil e evoluem para agressões verbais e físicas. E se não houver a denúncia, tudo pode terminar no crime de ódio cometido por alguém que decide tirar a vida da namorada, da companheira, simplesmente porque não aceita mais o fim do relacionamento por ciúmes, por ser contrariado ou pelo sentimento de posse. A pesquisadora na área de direitos humanos e integrante da Rede Feminista de Saúde, Estela Escândola, afirma que a violência que leva ao feminicídio não tem idade, profissão ou classe social.
5: Quando você tem um feminicídio, esta violência começou muito antes. Então, o feminicídio não é a primeira violência cometida por aquele homem. Aquele homem vem cometendo violência sequencialmente até chegar no feminicídio. Então, o que a gente precisa é, ao primeiro sinal de violência, a gente precisa estancar essa violência. O principal desafio, sem dúvida nenhuma, é a mudança cultural que a gente precisa fazer no Brasil. Ou seja, a Lei Maria da Penha não muda a cultura brasileira. O que muda a cultura brasileira é a nossa capacidade de influir no sistema de educação, no sistema de saúde, no sistema de segurança, no sistema de assistência social, que possa verdadeiramente fazer o enfrentamento. É preciso que a sociedade brasileira se mobilize para mudar a cultura da violência.
3: É muito importante que isso aconteça mesmo. E os números da violência contra a mulher voltam a acender esse alerta. Como eu disse, em menos de um mês, o Estado registrou 8 feminicídios e chega à marca de 21 mulheres assassinadas neste ano. Além disso, os casos de violência doméstica e os pedidos de medidas protetivas continuam em alta, né, Vivian?
1: Isso mesmo, Bruna. Os dados da Secretaria de Estado de Justiça e Segurança Pública mostram um cenário preocupante em Mato Grosso do Sul. Com a morte de Natália Rodrigues Nogueira, de 26 anos, nesta quinta-feira, o Estado chegou a 21 feminicídios em 2026. O mais alarmante é que 8 desses crimes aconteceram em menos de um mês. Uma média de um feminicídio a cada 3 dias e meio. Os números da violência doméstica também chamam a atenção. Só neste ano, 12.311 mulheres foram vítimas de violência doméstica no Estado. Já os pedidos de medidas protetivas somam 11.674. Desses, 11.133 já foram concedidos pela Justiça, garantindo aí a proteção às vítimas. O levantamento mostra ainda que a procura por medidas protetivas praticamente dobrou na última década. Eram pouco mais de 9 mil pedidos em 2016. Em 2025, o Estado bateu o recorde com 18.187 solicitações. Os dados reforçam que a violência contra a mulher continua acontecendo, principalmente dentro de relacionamentos e no ambiente familiar, e evidenciam a importância da denúncia e da busca por proteção antes que a violência chegue ao extremo. Volto com vocês.
2: Lembrando que agosto é o mês dedicado à Campanha Nacional de Conscientização pelo Fim da Violência contra a Mulher. Além das ações para alertar a população sobre a importância da prevenção e do enfrentamento à violência doméstica e familiar, o Agosto Lilás foca na divulgação da Lei Maria da Penha e na promoção de medidas de proteção. Essa data foi escolhida não por acaso. É o aniversário da lei, que completa 20 anos hoje. A lei é um dos importantes marcos da campanha pela garantia de mecanismos de proteção às vítimas de violência no ambiente doméstico, familiar ou em relações íntimas de afeto. Entre as medidas protetivas previstas pela legislação estão o afastamento do agressor do lar, a proibição de contato com a vítima, o encaminhamento da mulher e de seus dependentes para abrigos especializados e também a inclusão em programas oficiais de proteção. Nós vamos ouvir agora a Ângela Fontanari. Ela é secretária executiva da Mulher aqui em Campo Grande.
6: Infelizmente, crime contra as mulheres sempre existiu. É que antes não havia dados. Com essa lei, está tendo uma certa inibição para a prática desse crime. De que forma? Antigamente não tinha a punibilidade. Muitos homens agrediam suas mulheres, muitas mulheres desacreditavam da lei, não registravam boletim de ocorrência. Ah, eu não vou registrar porque não vai dar em nada. Hoje em dia dá. Por isso que nós temos que incentivar e conscientizar as mulheres, que se ela foi vítima de algum tipo de violência, tem que ser noticiado, tem que ser registrado. Muitas mulheres têm medo, muitas mulheres têm vergonha de denunciar, mas precisa vencer essas barreiras. As mulheres precisam entender que há sim uma rede capacitada, preparada, de mãos estendidas para tirar essa mulher do ciclo da violência.
3: Em 2026, mais de 580 pais fizeram o reconhecimento. Ah, mudando de assunto agora, né? Olha, eu tô aqui nessa toada de violência contra a mulher aqui. E tanto que a gente fala isso na TV também, né, Tonhão? A gente tá falando isso em looping, em todas as plataformas.
2: Acontece tanto que a gente já fica...
3: Gente... Ontem, durante o jornal, eu abri o portal Primeira Página para poder falar as 21 mulheres que morreram. Eu perdi o fôlego de narrar uma a uma, falando só o primeiro nome e a cidade onde o crime aconteceu. É assim, um cenário que eu tô muito assustada. A gente está só no mês de agosto e a gente está vendo esse crime acontecendo assim, descendo ladeira abaixo. Isso a gente se preocupa demais. Então, faltava a gente comentar, né? Fazer esse encerramento sobre um assunto que merece tanto um envelope, como a gente costuma dizer. Merece uma abertura, merece um meio, merece um fim. E o que a gente quer mesmo é o fim desse crime por aqui. Agora a gente passa a trazer um outro cenário aqui do nosso estado para você. Mais de 580 pais fizeram um reconhecimento espontâneo simultâneo de paternidade em Mato Grosso do Sul. É um aumento de quase 165% quando comparado com 2021. Ano a ano, mais homens têm buscado regularizar essa situação de forma voluntária, com a filiação dos filhos. Uma decisão muito importante para que essa criança tenha garantia de direitos fundamentais, como pensão, herança, direitos previdenciários e, principalmente, a convivência familiar. Vamos ouvir o que diz Marla Diniz Brandão, ela que faz parte do Instituto Brasileiro de Direito de Família.
7: Além de todos esses reflexos, né, sociais, relacionais, culturais, que são muito importantes, o nome é muito importante. Além de tudo isso, ele tem todos os direitos inerentes a um filho natural. Direito à herança, os direitos sucessórios, direito de ser cuidado. Eu acredito que hoje as pessoas estão muito conscientes do que significa a parentalidade na prática. Com isso, não se admite mais, com tanta facilidade, aquele pai que só é pai de Instagram, aquele pai que é pai só de papel. Cada vez mais as mulheres, as mães, as crianças têm a noção de que o pai tem deveres e esses deveres podem ser reivindicados. O direito à filiação, o direito de ter o nome do pai na certidão de nascimento, não só isso, o direito de ter o pai presente na vida, ele é cada vez menos um tabu. As pessoas hoje têm mais consciência, têm mais acesso à informação, a se informarem sobre esses direitos e, com isso, reivindicarem algo tão básico, que é o nome e a presença do pai na vida do filho.
2: 7h28, apesar do avanço no reconhecimento espontâneo dos pais aqui no estado, só nos primeiros meses de 2026, mais de 1.900 crianças tiveram só o registro da mãe. E desde 2021, o estado tem uma média de 3.100 crianças que são registradas somente com o nome paterno. O reconhecimento do pai pode ser feito em qualquer momento da vida. Se o filho é menor de idade, é preciso que a mãe concorde com o reconhecimento. Em caso de maiores de 18 anos, só a vontade do filho de ter o nome do pai é suficiente. Para mudar essa realidade, existem dois caminhos. O primeiro é procurar um cartório de registro civil. O segundo é pela internet, em uma plataforma para iniciar o reconhecimento. O nome do pai aparece no documento em até 5 dias úteis. O vice-presidente da Associação dos Registradores de Pessoas Naturais de Mato Grosso do Sul, o Lucas Zamperlini, explica.
8: Os pais que queiram reconhecer seu filho, até o lançamento da plataforma, eles tinham que se dirigir a algum cartório de registro civil mais próximo. Não necessariamente precisaria ir no cartório onde está registrado seu filho. Com a plataforma, ele consegue fazer de casa, do celular. Ele consegue, tendo os dados da certidão do filho que precisa ser reconhecido, ele consegue fazer essa solicitação, vai cair diretamente para o cartório onde está o registro do filho e a gente vai colher essa documentação, estando correta, já vamos fazer a averbação. É um procedimento bem simples aí e fácil, é bem intuitivo a plataforma. Voluntário, o procedimento é mais simples, vai ser feito todo aqui dentro do cartório. Quando não for voluntário, nós vamos colher as informações do suposto pai e vai encaminhar para a autoridade judiciária competente, né? Falando aqui na capital, vai para as varas de registros públicos e vai ser instaurado um processo ali para ser ouvido esse pai, para ele fazer o reconhecimento em juízo e no futuro vir, né, o mandado aí de averbação de paternidade aí dessas crianças. Quem queira reconhecer o seu filho, ele pode se dirigir ao cartório da comarca, do município onde ele reside, que ele pode fazer essa solicitação. Como a gente está tratando de uma garantia fundamental da criança, aí, né, de ter o nome do pai no registro, é um serviço gratuito que vai ser feito a averbação do pai, expedição da nova certidão, já com a filiação, o nome dos avós. Então, acaba tendo essa questão social mesmo, né? Então é importante, né, até para um crescimento mais saudável dessas crianças que tenham, né, o nome dos pais no seu registro.
3: Última participação da Mari Chianese, da redação Multiplataforma. Mari.
9: Oi, pessoal, estamos de volta. E olha só, pessoal, agora eu vou trazer uma notícia sobre a Agência de Habitação Popular de Mato Grosso do Sul, a AGEAB. Foi publicado nesta quinta-feira a lista com 274 novos contemplados pelo programa Bônus Moradia. O benefício pode chegar a R$32 mil e tem como objetivo ajudar famílias de baixa renda a conquistar a casa própria. O recurso funciona como um auxílio para reduzir o valor de entrada do financiamento imobiliário, que é considerada uma das principais dificuldades, né, para quem sonha em comprar o imóvel. Embora a maioria dos beneficiários receba o valor máximo de R$32 mil, há contratos com auxílios de R$25 mil, R$20, R$17 e R$12 mil. O valor é definido de acordo com o perfil de cada financiamento. Os novos contemplados são de diversas cidades aqui de Mato Grosso do Sul, dentre elas Campo Grande, Três Lagoas, Dourados, São Gabriel do Oeste, Carapó, Cidrolândia e Terenos. Os recursos do programa são provenientes do Fundo Estadual de Habitação e fazem parte do projeto Aquisição da Casa Própria, criado aí para facilitar o acesso das famílias sul-mato-grossenses ao financiamento habitacional. Mais detalhes desse programa, tem tudo no portal Primeira Página. E pessoal, eu vou ficando por aqui porque enquanto o Tonhão retornou das férias, eu que estou saindo para as minhas, então a gente se encontra aqui de novo em setembro.
10: Não, fica aí com a gente mais Bruno, um pouquinho.
9: Eu preciso descansar um pouquinho, né?
2: Que coisa, hein?
10: Boas férias.
9: Obrigada.
10: Ai, ai, você vai se juntar ao Fabiano, vocês voltarão em breve descansados. Obrigada, então, boa pausa para você, tá bom?
9: Até
10: a volta. Vamos para o intervalo, 7 horas e 32 minutinhos. Daqui a pouquinho, depois do nosso intervalo, tem uma sugestão de boa leitura para você, tá? Para você que gosta de um bom livro. Até já.
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2: Bom dia, 7h33.
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10: Antes da gente seguir aqui com entrevista, inclusive ao vivo para você, nós temos a missão de te orientar no trânsito. E a ouvinte Neide vai me ajudar com isso. Oi, Neide.
11: Bom dia, Bruna. Bom dia, Tonhão. Bruna, dá um alerta aí, ó, para nós, fazendo favor. Início da Pacífico Lopes Queira. Na verdade, da Calógeras, semáforo da Calógeras, passando pela Lopes Siqueira até chegar na Fábio Zaran, os semáforos estão todos desligados.
10: E aí você já sabe o problema que isso pode causar, né? Obrigada, viu, Neide? Mais um alerta, gente. Joaquim Murtinho com a Bahia. Bem num cruzamento onde houve uma obra muito recente, o asfalto começou a solapar novamente.
2: Já
10: tá um buraquinho lá, mas super profundo, entrou praticamente o cone ali e tá sinalizado com o cone. Você vê só a parte de cima do cone, gente. Uma obra que acabou de ser feita e já vai ter que ser refeita. Depois a gente fala mais sobre isso.
2: Então tem alguma coisa errada, né?
10: Tem alguma coisa errada.
2: Alguma coisa errada. Muito bem, são 7 horas e 34 minutos, parece um horror urbano isso, né?
10: É,
2: essa
10: com
2: locomoção,
10: certeza.
2: É buraco, é semáforo.
10: Obra que faz uma vez e já abre de novo, tem que fazer de novo.
2: A expectativa do cidadão,
10: buraco
2: do contribuinte.
10: Na pista.
2: É um trem de louco, né? E é sobre isso que a gente fala agora?
10: É sobre isso, Tonhão. O medo nem sempre...
2: Será que tem a ver uma coisa com a outra?
10: É, agora eu vou para uma casa, tá? O medo nem sempre mora em casas mal-assombradas ou em histórias de fantasmas.
2: Pode ser no trânsito, então.
10: Pode. Às vezes, ele tá escondido no cotidiano, nas pessoas e nas situações mais comuns. É essa a proposta do escritor Henrique Pimenta, que lança hoje, em Campo Grande, o livro Atirei uma Pedrinha na Lagoa Mansidão. O último volume da chamada Trilogia do Horror Urbano. E ele tá aqui com a gente para uma conversa sobre literatura, criatividade e sobre esse jeito diferente de contar histórias. Henrique, seja muito bem-vindo à Morena FM, um ótimo dia para você.
12: Muito bom dia, Bruna, toda a galera aqui do estúdio, aos ouvintes da Morena FM. Obrigado pela oportunidade de eu falar um pouquinho sobre a minha literatura.
2: Obrigado pela oportunidade da gente resolver uma grave situação, porque assim, dá para mudar a letra da musiquinha, né? Atirei uma pedrinha na lagoa, mansidão.
10: Olha!
2: Porque daí, aí a gente não provoca o gato.
10: O gato.
2: A gente não maltrata o gato, né?
10: É isso mesmo. Mas antes da gente falar sobre o que diz o seu livro, o que, que é esse tal de horror urbano, hein? O que diferencia esse estilo daquele terror mais tradicional?
12: Pois é, eu estava escutando aqui anteriormente vocês falando acerca de violência doméstica, violência contra a mulher, violência contra crianças e demais violências, né?
2: Sim.
12: O livro trata um pouco sobre isso, né? Sobre essas histórias que são tão cruéis e infelizmente são tão humanas.
10: Então, no cotidiano, né? Da gente, né?
2: A gente carrega esses monstros, né, que você retrata no livro, né? Quais e quem são esses monstros?
12: Ah, esses monstros estão no interior do ser humano, né? Infelizmente. As histórias, elas tratam acerca, portanto, de seres humanos que vivem em Campo Grande, isso que é interessante. Nessa trilogia, ela se concentra em Campo Grande e outras cidades de Mato Grosso do Sul. Então, esse é um diferencial. E relatando um pouco dessas estatísticas tão tristes, repetindo que vocês vêm falando cotidianamente, né?
2: Infelizmente, a gente precisa falar.
10: Ó,
2: né,
10: olha como é cotidiano. Eu abri uma página, não vou ler muito não, tá? Mas ó, indo para o trabalho, manhã agradável, segunda-feira, passando pelo Horto Florestal, semáforo fechado. Quer dizer, muita gente faz esse caminho todos os dias.
12: Sim.
10: Então, por ali já tem uma história para ser contada. Você mora em Campo Grande há mais de 30 anos. Quanto da cidade de Mato Grosso do Sul aparece nas histórias desse seu livro aqui?
12: Olha, quase 100%, viu? Quando eu não falo explicitamente o nome de uma rua, alguma localidade de Campo Grande ou de Mato Grosso, outra cidade de Mato Grosso do Sul, certamente eu vou estar me referindo ao condomínio onde eu moro, aos locais que eu frequento, né? Frequento inclusive com a minha família. Tudo que eu observo, tudo que eu também leio, escutando a Morena FM, de repente se transforma em material para literatura.
2: Você
10: escritor
2: sabe que
10: é isso, né, Toião?
2: Exatamente. A programação, a concepção, a ideia da Morena FM é justamente combater esses monstros que você encontra no horror do dia a dia, né? É uma programação para tentar acalmar as pessoas, para deixá-las mais isso. Mas nós brincamos com o título do seu livro lá, cantando a musiquinha.
12: Certo.
2: De onde é que ele vem?
10: Lagoa Mansidão. Pedrinha na Lagoa Mansidão.
12: Tá, vou dar um spoiler, né? Mas acho que não há nenhum problema. Foi inspirado na Lagoa Itatiaia, né?
10: Oh,
12: a ideia de... Bom, o ato em si, você joga qualquer pedrinha numa lagoa e vamos lá nos círculos concêntricos a uma grande reflexão, né? Ondas e ondas e mais ondas.
10: É uma cena característica para quem quer pensar em alguma coisa. Joga e fica olhando aqui.
12: Isso. Então, em princípio, você pensa, vivemos num ambiente de mansidão, a sociedade está tudo tranquila. Não, se você jogar uma pedrinha, se você for pesquisar, se for cutucar, você vai ver diversos problemas, né? Então é isso que eu tentei mostrar com o título.
2: E aí o desafio nosso é alimentar ou não esses monstros e esse horror que tá dentro da gente, né?
12: A ideia é mostrar os monstros e o leitor vai ler e vai tentar destruí-los, né? São problemas, como é que nós vamos solucionar esses problemas, né? É uma literatura que incomoda. Não é exatamente entretenimento, mas eu também dou uma boa dose de humor, um pouquinho de ironia.
10: Você gosta desse contraste, né? De humor, ironia e de situações que muitas vezes beiram a tragédia.
12: Isso, são situações limite, mas que eu acho que todo mundo, de alguma forma, né? Vivencia, né?
2: Alguns a gente gostaria de não vivenciar. Por exemplo, uma obra que é feita há uma semana e já aparece um defeito nela, é um monstro que a gente não gostaria de ter no dia a dia, né?
10: Que te abocanha, né? Um monstro que te abocanha. Você sai de casa, se depara com aquela situação que você...
2: Essa não
10: já
2: é uma pedrinha, é uma pedrada na mansidão do cidadão, né?
12: Sem dúvida.
10: Deixa um convite, então, para quem quiser participar do lançamento. Que horas que vai ser? O público vai encontrar o que por lá?
12: Então, lá na rua Amazonas, 1080, Amor Livraria, a partir das 18 horas, então, nós vamos fazer o lançamento do Atirei Uma Pedrinha na Lagoa Mansidão. Vamos ter lá um bate-papo com grandes escritores daqui, que são Sloane Machado e Flávio Rocha, e também há algumas surpresinhas, né? Então, convidar o pessoal lá, né? Para desvendar as surpresas, inclusive.
2: Maravilha, tá Henrique Pimenta, muito obrigado, viu?
10: Obrigada, sucesso com o livro, volte sempre a Morena FM, viu? E quem sabe já, quem sabe não, né? Podemos já até trabalhar com essa possibilidade de o talento quê, de um próximo talento quê, trazer um pouquinho dessa realidade tão sul-mato-grossense ou campograndense aqui pro nosso podcast de toda sexta-feira. Que tal?
12: Ótimo, sou voluntário. Muitíssimo obrigado.
10: Obrigada, bom trabalho para você.
2: E a gente tem aí uma notícia boa para quem, assim como o Henrique, né, é um defensor da literatura, tá ali trabalhando, né, para que os brasileiros melhorem esse hábito de ler, né? Ler um bom livro nunca esteve tão fácil. A biblioteca digital gratuita do Ministério da Educação já ultrapassou a marca de 1 milhão de usuários e revela quais são as obras mais procuradas pelos brasileiros, né? Tem ali muita coisa, dos clássicos às leituras contemporâneas. O destaque fica para Torto Arado, de Itamar Vieira Júnior, que lidera o ranking de empréstimos virtuais. Quem conta os detalhes é a Vivian Krajewski.
13: A plataforma gratuita Mac Livros já contabiliza mais de 618 mil empréstimos virtuais, 384 mil horas de leitura e reúne cerca de 25 mil obras entre clássicos, best-sellers, livros em domínio público e títulos contemporâneos. O livro mais emprestado é Torto Arado, de Itamar Vieira Júnior, seguido por Noites Brancas e Crime e Castigo, de Fyodor Dostoiévski, A Vegetariana, de Han Kang, e A Cabeça do Santo, de Socorro Scioli. Para acessar o acervo, basta entrar na plataforma Mac Livros ou baixar o aplicativo e fazer o login com a conta gov.br. O empréstimo é de graça e quando todos os exemplares estiverem em uso, o leitor entra em uma fila de espera até que o livro seja liberado. Vivian Krajewski para o Primeira Página.
10: Vamos falar de política agora. Uma chapa toda composta por indígenas, o PCO, Partido da Causa Operária, fez convenção na quarta-feira e confirmou a candidatura do professor Guarani Kaiowá, Daniel Lemes, ao governo de Mato Grosso do Sul. A candidata a vice será Silvia Benites. O partido ainda aprovou a candidatura de Valderi Garcia ao Senado e lançou 4 candidatos a deputado federal e 4 a deputado estadual.
2: As convenções partidárias definiram o cenário da disputa pelas 24 cadeiras da Assembleia Legislativa de Mato Grosso do Sul. O destaque é a concentração de candidatos com mandato na aliança que apoia a reeleição do governador Eduardo Riedel, formada pela Federação União Progressista, Republicanos, PL, MDB, Federação PSDB, Cidadania e Avante. Esse grupo reúne a maior parte dos atuais deputados estaduais e entra na campanha com o objetivo de formar as maiores bancadas da próxima legislatura. O PL aposta na ampliação da representação e mantém parlamentares como Coronel Davi, Márcio Fernandes, Lucas Lima, Paulo Correia e Zé Teixeira, além de lideranças municipais. A Federação União Progressistas Progressista reúne nomes de peso, como o presidente da Assembleia, Gerson Claro, Jamilson Nami, Londres Machado e professor Rinaldo, além de ex-prefeitos e ex-parlamentares. A Federação PSDB Cidadania aposta na experiência com deputados que tentam reeleição e lideranças tradicionais. Republicanos e MDB também investem em nomes conhecidos, entre eles os deputados Antônio Vaz, Pedro Cian Neto, Renato Câmara, Júnior Mock e o ex-governador André Putinelli.
10: Na oposição, a Federação Brasil da Esperança, formada por PT, PV e PCdoB, tenta manter seu espaço com as candidaturas de Gleice Jane, Pedro Kempe e Zeca do PT, além da vereadora Luísa Ribeiro. As candidaturas homologadas nas convenções agora seguem para a fase de registro na Justiça Eleitoral, cumprindo o calendário das eleições de 2026. 7h45, vamos para o nosso último intervalo. Daqui a pouquinho tem Tá Lendo O Quê? E daqui a pouquinho tem a previsão do tempo para você.

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1: Bom dia, ótima sexta-feira, 7h46.
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4: Tem mais de uma hora que eu tô dentro dessa nossa sala de informação aqui, eu não faço ideia de como tá o tempo lá fora.
5: Bruna, mas quem tá lá fora também não faz muita ideia do que vai vir.
4: Então não faz. Todo mundo
5: nuvens carregadas, cara de chuva, e a chuva não vem.
4: Não vem?
5: Não vem. Assim, ó, a gente tem uma previsão de pancadas isoladas com esse resquício de umidade que fica na atmosfera. Certo. Mas não tem altos volumes previstos.
4: Inclusive,
5: então...
4: ó, como que é o aplicativo, né? Pra você ver como isso explica muito, gente, o que é a previsão do tempo, tá? Por isso que se chama previsão, senão ela se chamaria exatidão do tempo.
5: Sim.
4: Tá? O Celcinho olhou pra mim e falou assim, vai chover. 50% de chance de chuva, vai chover. Aí o Tonho falou, tá fechadíssimo lá fora. Eu abri meu aplicativo, sol, sol, sol, sol, sol, sol, sol, sol, sol. Não aparece chuva no meu. Embora esteja apontando lá que o tempo está nublado. Então é isso, gente. É uma possibilidade muito pequena. Pode ser que a chuva venha, pode ser que não. Mas a Amanda tá dizendo que a chance é muito pouca.
5: Exatamente. E se vier durante a tarde? O que a Climatempo fala é que não se descarta chuva fraca e isolada na capital durante a tarde. A mínima hoje foi de 22, a máxima chega aos 30 graus. Então, além de tudo, gente, faz calor. Então, é um dia nublado, meio estranho, mas faz calor. A gente vai até os 30 graus aqui na capital. E o tempo, ele segue firme durante todo o dia. No sábado, a gente pode chegar aos 31 graus. E no domingo, que é dia dos pais, durante a tarde, também pode ter uma chuva fraca e isolada, mas a máxima também é de 31 graus, então também faz calor. Outros pontos que é importante a gente trazer, e a gente tem trazido porque são alertas que têm sido renovados ao longo dos dias durante essa semana, é o alerta para ventania, que pega o centro-norte do estado. E vale para hoje e para amanhã, vale até sábado. Essa ventania ela pode chegar aos 70 km por hora, isso pega aqui a capital. E o alerta para temporais emitido pelo IMET também pega o centro-norte do estado para hoje. Então ele foi renovado hoje, né, dia 7 de agosto, a gente ainda tem esse alerta valendo. E uma outra coisa que é importante, já que a gente só vai se ver na segunda, já tô com saudade, né? A gente só vai se ver na segunda, então talvez o nosso telespectador, o nosso ouvinte lembre que a gente falou sobre uma mudança no tempo, uma frente fria aí na primeira semana, na segunda semana do mês de agosto. E a gente tem uma massa de ar polar que começa a avançar pro centro-sul do Brasil na segunda-feira. Mas isso não vai chegar aqui na capital, tá? A gente vai ter uma alteração aí, uma redução nas temperaturas mais no sul. A gente chegou a falar sobre isso, mas só reforçando, porque agora de fato sexta-feira, né? Todo mundo já quer saber do fim de semana e da segunda-feira. Mas na segunda, Campo Grande, inclusive, pelo IMET, chega a 33 graus.
4: Ah, muito bem. Então, bom fim de semana pra você,
5: pra
4: Amanda.
5: Pra nós, pra todo mundo. Feliz Dia dos Pais.
4: Obrigada. Eu agradeço pelos papais que devem ter respondido do outro lado aí pra você, tá? E aliás, nesse mês dos pais, o talento que entra nesse amor, tá? Traz histórias em que paternidade é muito mais do que um laço de sangue. É coragem, sacrifício e amor. A primeira parada dessa viagem é um livro que mostra até onde um pai é capaz de ir por um filho. Michel Pena.
6: E aí, tá lendo o quê?
7: Toda jornada começa por uma estrada, mas existe a estrada de Cormac McCarthy, onde o destino importa menos do que quem caminha ao seu lado. porque às vezes o amor de um pai é a única direção que ainda resta. Imagine um mundo onde as cidades desapareceram, as árvores morreram, o céu está coberto de cinzas e o silêncio tomou conta de tudo. É nesse cenário devastador que um homem e seu filho seguem caminhando, sem saber exatamente para onde vão, mas sabendo perfeitamente por que continuam. Sobreviver e permanecer juntos.
3: As pessoas estavam sempre se preparando para o amanhã. Eu não acreditava nisso. O amanhã não se preparava para elas. Ele nem sequer sabia que elas existiam.
7: Ao longo da viagem, eles enfrentam a fome, o frio, o medo e pessoas que perderam qualquer traço de humanidade. Mas enquanto o pai ensina o filho a desconfiar do mundo, também faz questão de ensinar algo muito mais importante: como continuar sendo bom, mesmo quando tudo ao redor parece perdido. É justamente por isso que A Estrada abre essa série especial sobre pais que marcaram a literatura. Porque poucos livros mostram com tanta força que ser pai é proteger, é orientar, é oferecer esperança, mesmo quando já não existe nenhuma para si mesmo.
3: Ele tentou pensar em algo para dizer, mas não conseguiu. Já havia sentido isso antes, além da dormência e do desespero apático.
7: Cormac McCarthy escreve uma história simples na forma, mas gigantesca na emoção. Sem grandes discursos, sem excessos, apenas um pai tentando garantir que o filho carregue consigo aquilo que o mundo parece ter esquecido: a bondade, o amor e a dignidade. A Estrada é um livro para pais, para filhos e para todos que acreditam que o maior legado que alguém pode deixar não está nos bens que acumula, mas nos valores que transmite, mesmo em meio às maiores tempestades da vida. E aí, tá lendo o quê? Conta pra gente.
6: 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Esse conteúdo foi produzido com auxílio de inteligência artificial.
4: E antes da gente ir para o esporte, que já é a reta final do Primeira Página, uma orientação no trânsito e, na verdade, a percepção da Ana, que está passando por um trecho da capital. Oi, Ana, bom dia.
8: Oi, Bruna. Oi, Tonhão. Aqui na Essa de Queiroz com a Ernesto Geisel, na região do bairro São Francisco, estão mexendo no semáforo, está tudo desligado. Já estão mexendo, esse é o ponto positivo. O negativo é que não tem ninguém para orientar o trânsito, então você imagina o caos que está nesse horário. Volume de carros passando e sem ter uma orientação, está caótico.
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10: Que barbaridade, né? Bom, vamos lá. O Pantanal, né, tem aí a sua logística para ir até o estado de Goiás e enfrentar o Planalto na disputa por uma vaga na semifinal do Campeonato Brasileiro da A3. Olha, independentemente do resultado que o Pantanal conseguir, evidentemente que para o futebol de Mato Grosso do Sul seria importante o Pantanal continuar na competição, né? Para o futebol feminino seria muito legal. O Operário fez uma boa campanha

0: Falar agora de Copa do Brasil, né? Os jogos da Copa do Brasil de ontem que determinaram aí quais são os 8 times que seguem na disputa da competição esse ano, né? Ontem, o atual campeão acabou eliminado, o Corinthians venceu o Internacional por 2-1, mas o resultado não foi suficiente, porque o Inter levava uma vantagem de 2 gols construída na rodada de ida, né? Então, no agregado, ficou 3-2 para o Internacional, né? E, com isso, o Inter avançou, né? Junto do Inter, avançou também o Vitória, que fez uma remontada. A gente não usa esse termo no futebol brasileiro, é mais usado na Europa, né? Mas o Vitória tinha que tirar 2 gols de diferença e sapecou logo 4 no Atlético Paranaense, né? Com isso, 4-2 no agregado, o Vitória avançou. Copa do Brasil, então, avançaram Vasco, Internacional, Grêmio, Vitória, Galo, Santos, Cruzeiro e Palmeiras. O sorteio é na terça-feira para decidir, para ajustar o caminho do seu time até a disputa da decisão. Hoje começa a 21ª rodada da Série B de Bruna. Né? Às 18h30, lá no Paraná, o Operário recebe o São Bernardo. Às 7h30, a gente tem no Castelão Ceará e Ponte Preta. Aí no sábado, Vila Nova e Sport, Botafogo e América. No domingo, Atletique de Minas Gerais e Criciúma. Novo Horizontino e Juventude, Náutico e Atlético Goianiense, Cuiabá e Fortaleza. Aí a rodada avança na segunda-feira com Goiás e Londrina e com Avaí e Série B. Lidera a Série B de Bruna, o Criciúma com 40 pontos. Na Série A, a rodada começa amanhã, sábado, com Grêmio e São Paulo, né? Decidiram o Campeonato Brasileiro, gol do Baltazar, né? Esse jogo é às 3 da tarde. Na Arena do Grêmio, né, o encontro dos dois tricolores. Aí no sábado também, às 5h30, tem Remo e Galo. No sábado tem Coritiba e Chapecoense. Também tem Botafogo e Fluminense. E aí os jogos de domingo já. Cruzeiro e Mirassol, Palmeiras e Internacional, líder em campo. Bahia e Vasco, Santos e Furacão, Bragantino e Corinthians, jogo às 5h30 da tarde. E fechando a rodada, o Flamengo do Celso Costa joga contra o Vitória às 18h30. O Campeonato Brasileiro da Série A tem a liderança do Palmeiras com 47, o Flamengo tem 39, o Furacão tem 37, o Fluminense tem 34 e o Bahia 32. Formam o G5, tá? E aí na zona de rebaixamento, a gente tem o Grêmio com 22, o Vasco com 21, o Remo com 21 e lá traz assim, sabe, depois que já terminou a fileira de bancos do ônibus, quase lá no escapamento, tá Chapecoense, que tem 10 pontos apenas conquistados, Bruna Mendes.
1: Acabou, Tonhão.
0: Sério?
1: Acabou o Primeira Página, acabou a semana aqui na rádio pra gente com o jornal, mas segunda-feira a gente retoma, tá? Retoma tudo de novo com você, com a sua companhia, com a sua audiência e com muita notícia. Um ótimo fim de semana pra você, obrigada pela audiência durante todos os dias, até lá.
0: Se Deus quiser, a gente chega aqui na segunda-feira, né? Vem aí o Celso Costa, que você tem uma linda, abençoada sexta-feira, a partir dela, um maravilhoso fim de semana. Bom dia.
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0: Costa.
1: Bom dia, boa sexta-feira, maravilhosa sexta-feira, incrível sexta-feira para todos nós. A partir de agora até as 10 da manhã, vamos juntos de...
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1: Então, 23 graus na temperatura máxima de hoje, 28 graus, olha, parcialmente ensolarado, eu torcendo pra chuva. Phil Collins abre o classe de hoje com Two Hearts.

0: Morena FM 107.1, essa é a sua Rádio Isa, esse foi o Legião Urbana com A Tempos. Completando a primeira sequência de grandes músicas, o nosso classe executiva de sexta-feira, que contou também com The Weeknd, Madonna e Phil Collins passando por aqui para trazer música boa pra gente, né? 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
0: Morena FM, 8 horas e 16 minutos agora. 8 e 16.
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0: Hora de trazer as informações com a Vivian Krajewski, direto das ruas de Campo Grande, né, Vivian? Um ótimo dia para você. Bom dia, Vivian. Tá carregando aqui.
3: Pronto. Oi, Celso. Bom dia para você. Uma ótima sexta-feira aos nossos ouvintes. Eu tô agora na rua Paulo Freire, aqui no cruzamento com a Avenida Costa e Silva. O semáforo não tá funcionando. E mais para frente, a mesma situação ali, ali na Costa e Silva com a rua Portugal. Aqui por perto, na 14 de julho, em frente ao cemitério Santo Antônio, aconteceu um acidente, o trânsito ali está complicado, então evite essa rota. Na Rui Barbosa tem engarrafamento antes da Avenida Zarã. E olha, vou falar para você, um pouco mais para frente, ali na Rui Barbosa, tem outro ponto de retenção, que fica no cruzamento com a Avenida Fernando Corrêa da Costa até a Avenida Afonso Pena. Outra situação com semáforo que não está funcionando, gente, hoje é o dia, viu? Vou te falar. É ali na Avenida Ricardo Brandão, no cruzamento com a Joaquim Murtinho, que, aliás, o trânsito está intenso. E na Rua Bahia, daquele jeito. Trânsito intenso desde a Ricardo Brandão e até passando a Avenida Afonso Pena. Para hoje, Celcinho, sextou, meu amigo. Volto com você.
0: Valeu, Vivi.
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FM, Peter Schilling com Major Tom no nosso Classe Executiva. Cecília Crowe e o Paul McCartney com o Steve Wonder também passando por aqui, né, gente? 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Final do telefone da Maria é o 7858. 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

0: FM, 8 horas e 33 minutos.
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0: Esse clássico de 1977 nasceu de um jeito bem interessante. Não nasceu apenas da genialidade dos irmãos Gibb, né, do Bee Gees. O Barry Gibb estava sentado do lado do tecladista Blue Ivor e falou para ele: olha, faz um acorde mais bonito que você conseguir fazer aí no seu teclado. E ele começou a dedilhar ali de leve, e aos poucos a música começou a surgir devagarzinho, de uma forma bem interessante, construída trecho a trecho, depois gravada com todo cuidado e com todo carinho, para assim nascer um dos maiores clássicos de todos os tempos, na voz dos irmãos Gibb. Tô falando, logicamente, desse clássico de 77. Quão profundo é o seu amor? How deep is your love? No Classe Executivo, nosso destaque de hoje na programação.

Por MFM 107.1, esse é Daft Punk com Get Lucky. Rod Stewart, Forever Young, nosso destaque de hoje, voltando nos anos 70 com os Bee Gees, How Deep Is Your Love, também passando por aqui. E agora tá na hora do nosso Música e Vinho dessa sexta-feira.

0: 8h48.
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3: Olá, ouvinte da Rádio Easy, vamos a mais uma taça de conhecimento? A sangria é um coquetel que tem como base o vinho tinto seco, apesar de atualmente existirem versões com vinho branco e vinhos espumantes. Sua origem é incerta, e o que se sabe é que esta refrescante bebida faz parte da tradição da Península Ibérica. Os espanhóis alegam que a sangria teve origem na Andaluzia e tem associação às touradas típicas no país, e vem daí a inspiração para o nome da bebida, sangria, igual derramamento de sangue. Sangue este simbolizado pelo vinho tinto. Portugal reivindica a origem da sangria, e de fato fica muito difícil saber qual dos países é o inventor. Hoje em dia, assim como ocorre em champanhe e em outras denominações de origem, o nome sangria só pode ser utilizado para bebida preparada em Portugal ou Espanha, e em outros locais do mundo, deve-se referir-se a ela como bebida aromatizada à base de vinho. A decisão foi tomada pelo Parlamento Europeu em 2014. E se você, ouvinte, quer sugerir um tema para o nosso programa, envie pelo meu Instagram, @jonas.sommelier. Será um prazer. Agora, fique com o som de Kid Abelha. Na rua, na chuva, na fazenda.

Morena FM Code Online com One Day no nosso Classe Executiva. E chegou a hora de mais um sorteio. 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Vai com acompanhante ao show dos Titãs no dia 29. 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Deixa eu puxar de novo o nome dele aqui, Juliano Alves dos Santos, final do telefone 3530. Já mandei mensagem no WhatsApp aqui do Juliano informando ele como ele faz para retirar o par de convites dele, tá bom? 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Fim de mais um Classe Executiva, mas eu sigo com você até às 11 da manhã com o Viva Easy. Alphaville.

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2: Aproveite ao máximo a sua sexta-feira. Hoje é 7 de agosto. Eu sou o Celso Costa, acompanhando você até às 11 horas da manhã. Temperatura agradável, 26 graus, predominantemente ensolarado, algumas nuvens por aí. Alguma possibilidade de chuva na nossa tarde, eu tenho que acreditar nisso, mas eu não estou muito otimista, não. Mas pelo menos o clima está bem agradável, bem gostoso.
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2: Viva Easy está no ar com Crowded House, Don't Dream It's Over.

0: Morena FM 107.1, sucesso do Backstreet Boys, As Long As You Love Me. Ouvimos James Blunt também, Passenger, e abrimos com Crowded House. Deixa eu mandar um bom dia para quem tá na audiência nessa manhã, conversando conosco pelo 999-410-107. Tá o Gerson por aqui na nossa companhia, a Eliane também já mandou seu bom dia pra gente através do nosso WhatsApp. Muito obrigado também ao Manuel Pedro, ao Paulo, ao Conrado, ao Marcelo, a todos que estão sempre sintonizados aqui na nossa Rádio Easy, acompanhando a nossa programação todos os dias. Sexta-feira agradável para você, muito obrigado por escolher a Morena FM como a trilha sonora do seu dia. 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

Morena FM, Pilion, Have Children, Titãs, Sonny Feraíra e também Michael Jackson, Thriller, passando por aqui no nosso Viva Isso. 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

0: 10h34.
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0: Oi, Vivian Krajewski.
2: Oi, Celso, tô de volta. Bom dia para todos. Quem gosta de garimpar boas oportunidades e ainda ajudar uma causa social, tem até este sábado para visitar a Feira Beneficente de Louças da Associação Juliano Varela, aqui na capital. Tem pratos, xícaras, travessas, vasos e cumbucas de porcelana com preços a partir de R$ 5,00. Metade do valor arrecadado será destinada à manutenção dos atendimentos de graça oferecidos pela instituição a mais de 1.600 pessoas com deficiência intelectual. A feira funciona nesta sexta-feira, das 9 da manhã às 7 da noite. E no sábado, das 9 da manhã às 3 da tarde, na sede da associação, que fica na Avenida Fábio Zaran, número 6.513, na Vila Carvalho. 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

7.1, essa é a sua Rádio Waze, esse foi o Adrian Gervitz com Classic. Nova Waze, que vai seguir a partir de agora na linda voz de Vera Loyo. Eu volto amanhã, 6 horas da manhã, não, amanhã às 8, né? Amanhã é edição especial do Classe Executiva. A partir das 8 horas da manhã, no seu sábado, estaremos juntos das 8 até meio-dia. Combinado? Encontro marcado, então até lá. Antes da Vera, vem a Celine Dion.

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2: Virando a hora, a gente abre mais uma hora de sucessos aqui no Viva Easy. E eu, Vera Loyo, chego e te faço companhia até as 4 horas da tarde. Seguimos juntos, então. Ótima sexta-feira para você. Espero que o seu final de semana, o seu planejamento aí pro final de semana já esteja todo vapor. A gente continua com Irina Cara, Flashdance, What a Feeling.

Ivone Elliman com If I Can Have You, aqui na programação do nosso Viva Easy. 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

0: Marisa Monte na estrada, agora nós temos informação, Morena News no ar, falamos com Vivian Krajewski.
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0: Olá, Vivian, bom dia para você.
2: Oi, Vera, bom dia para você, um ótimo dia a todos. Quem pretende comprar ou vender um veículo neste fim de semana pode resolver boa parte da documentação em um feirão que acontece aqui na capital. O Detran de Mato Grosso do Sul estará no evento de hoje até domingo, das 8 da manhã às 6 da tarde, oferecendo consulta de débitos, transferência de veículos, emissão de documentos, geração de guias de pagamento e comunicação de venda, com atendimento presencial e digital. Além dos serviços, a equipe de educação para o trânsito promoverá atividades para adultos e crianças, incluindo a experiência com óculos que simulam os efeitos da embriaguez ao volante. O feirão será na Avenida Bandeirantes, entre a Rua Pajé e a Avenida Constantino. Já tem mais Morena News.
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0: Rosier com Too Sweet aqui na nossa programação. Agora a bela mensagem do Pense Nisso.
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Um mundo melhor. Quantas vezes ouvimos, ou nós mesmos repetimos, que o mundo está cada vez pior? Somos nós, seres humanos, em várias ocasiões, os porta-vozes do pessimismo. Basta um acontecimento ruim para justificar nossa tese de que tudo vai de mal a pior. Dizemos que perdemos a crença na humanidade, que o mundo não tem mais jeito. E outras tantas afirmações de desânimo. Mas será isso mesmo verdade? Será que a humanidade vai de mal a pior, como muitas vezes afirmamos? O historiador holandês Rutger Bergman reuniu em seu livro Utopia para Realistas alguns dados interessantes. Segundo ele, em 1820, 84% da população mundial vivia em extrema pobreza. 100 anos depois, o número baixou pela metade. No início do século XXI, menos de 10% da população mundial vive em extrema pobreza. Assuntos que eram ficção científica há pouco tempo tornam-se realidade. Implantes cerebrais que restituem a visão. Pernas robóticas que permitem paraplégicos se locomoverem com autonomia. Cirurgias de alta precisão feitas por robôs. A energia solar ficou 99% mais barata nos últimos 40 anos. Desde 1994, o número de pessoas com acesso à internet saltou assustadoramente. A expectativa de vida global hoje é mais do que o dobro do que era em 1900. Desde 1990, a taxa de mortalidade por tuberculose caiu para quase metade. A partir do ano 2000, o número de mortes por malária e AIDS sofreu uma grande queda. Se pararmos para olhar o que tem dado certo, talvez percebamos que existem muitos pontos positivos também no mundo. Há milhões de pessoas colaborando para o mundo ser um lugar melhor do que imaginamos ou percebemos. São incontáveis os que se sacrificam pelos seus filhos, que fazem o melhor que podem na sua profissão, que atuam voluntariamente em causas nobres. Cabe, no entanto, lembrarmos sempre que cada um de nós pode dar a sua cota de colaboração, oferecendo ao mundo o que temos de melhor, na mente e no coração. Talvez você não tenha percebido, mas tudo aquilo que focamos expande. Se você foca no problema, ainda que seja pequeno, aos seus olhos pode tornar-se maior. Que possamos usar toda a nossa energia, sabedoria e criatividade para pensar no lado bom da vida, nas pessoas que temos por perto, nas conquistas que colecionamos e desafios que já vencemos. Que a nossa história de vida sirva para inspirar outros e que possamos levar mais luz, independente das circunstâncias. Que sejamos aqueles que anunciam um mundo melhor através de boas atitudes. Você pode pensar, ah, mas eu tenho tantos gigantes ainda para vencer. Todos nós temos. Mas não nos esqueçamos dos muitos motivos que também temos para celebrar. Pense nisso. Mas pense agora.

0: Chegamos assim ao final de mais um Pense Nisso. 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
1: A música da vida de hoje é com Lighthouse Family and No Sunshine.

0: Lighthouse Family and Oh Sunshine. Essa música é linda demais, a nossa música da vida de hoje, encerrando a semana do Viva Isa, que tá de volta na segunda-feira, a partir das 10 horas da manhã. Continue com a gente, agora no ar, na hora do almoço.
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0: Entrando no ar, mais uma edição do Na Hora do Almoço. Seja muito bem-vinda e muito bem-vindo a mais esta programação aí de altíssima qualidade, sendo o seu melhor acompanhamento no seu horário de almoço. Agora em Campo Grande, 27 graus, umidade relativa do ar está em 60%.

0: Vito com Rua Ramalhetes foi só o primeiro bloco musical do nosso Na Hora do Almoço. E atenção, tem promoção rolando. 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E agora informações do trânsito.
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0: A gente fala então com a Vivian Krajewski. Vivian, bom começo de tarde para você.
2: Oi, Vera, um ótimo início de tarde para você também e para todos. Nesse momento, o trânsito está intenso ali no cruzamento da Avenida Mato Grosso com a 13 de maio. Tem alguns pontos também que está complicado, viu? Sem o semáforo funcionar. Alguns lugares estão com semáforos desligados e outros intermitentes, como na Pedro Celestino com Antônio Maria Coelho. Também ali na Dom Aquino com a Pedro Celestino. Olha, muito complicado. Se você está por aí, já tome muito cuidado. Agora, um recado para você, que na avenida, aqui na Avenida Zaran, tem uma cratera que ocupa quase uma pista inteira. Então, os condutores precisam desviar, o que pode causar acidentes. Fica quase na esquina aqui com a Rua Santana, a pista que desce sentido à Avenida Calógeras. A CISEP disse que uma equipe está verificando a situação para resolver este problema. E por falar em cratera, olha, Vera, lá na Joaquim Mortinho, esquina com a Bahia, no Itaiangá, as equipes da prefeitura estavam fazendo por lá ontem, fazendo o serviço que foi até finalizado com a manta asfáltica. Acontece que hoje cedo a nossa equipe passou pelo cruzamento e viu que ficou um buraco, ali um solapamento. O defeito está sinalizado com um cone, então fica o alerta. Vera.
0: É, não tá fácil, Vivian. Obrigada aí pelas informações.
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Soltou com um sucesso clássico aí deles, né? Africa aqui na nossa programação. Antes, Pretenders, I'll Stand By You. Já depois, o Break in the Holies, Nazaré e outros grandes nomes que rolam aqui na programação da sua Rádio Easy.

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1: A educação financeira pode se tornar obrigatória nas escolas brasileiras. O Senado Federal aprovou, no mês de julho, um projeto de lei que inclui o tema como conteúdo transversal nos ensinos fundamental e médio.
2: A proposta prevê que conceitos de finanças sejam trabalhados em disciplinas já existentes, como matemática, história e geografia, sem a criação de uma nova matéria. O objetivo é ensinar crianças e adolescentes a lidar com o dinheiro de forma consciente e prevenir o endividamento no futuro.
1: O texto também amplia o conteúdo para incluir educação fiscal, previdenciária e securitária. Como sofreu alterações no Senado, o projeto agora retorna para análise da Câmara dos Deputados. Se aprovado, a educação financeira passará a fazer parte da lei, das diretrizes e bases da educação nacional.
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hora do almoço, tá aí, rolando as melhores músicas, o seu melhor acompanhamento para esse momento aí de pausa do seu dia. Já já tem Joy Scarborough, tem também logo mais sorteio por aqui. Fique atenta e atento à nossa programação.

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1: Você já trabalhou com alguém que era excelente no que fazia e mesmo assim nunca foi promovido? Isso acontece com muito mais frequência do que imaginamos. Existe uma crença de que basta trabalhar bem para crescer na carreira. Mas as empresas não promovem apenas quem entrega resultados, elas promovem quem transmite confiança para assumir responsabilidades maiores. Competência é indispensável, mas ela sozinha não garante crescimento. Quem cresce normalmente faz 4 coisas muito bem. Resolve problemas sem precisar ser cobrado, se comunica com clareza, trabalha bem com outras pessoas e inspira segurança. Perceba que nenhuma dessas características depende apenas do conhecimento técnico. Carreira é confiança. Quando um gestor escolhe alguém para uma promoção, ele está assumindo um risco. E a pergunta que passa pela cabeça dele é simples. Eu confiaria problemas maiores nas mãos dessa pessoa? Se você quer crescer, pare de perguntar apenas como fazer seu trabalho. Pergunte também como pode se tornar alguém em quem as pessoas confiam cada vez mais. Isso é alto desempenho.
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0: Caetano Veloso e Gal Costa, belíssima parceria com Sorte. Nós temos agora informações em mais uma edição do Morena News. Quem fala com a gente aí novamente é a Vivian Krajewski com as notícias.
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0: Olá, Vivian, boa tarde para você novamente.
2: Oi, Vera, tô de volta. Boa tarde a todos, mais uma vez. Mato Grosso do Sul é o estado brasileiro com o maior interesse com canetas emagrecedoras sem registro sanitário. Um estudo da Fiocruz mostra que foram quase 89 buscas por milhão de habitantes e aponta crescimento contínuo desse interesse entre junho e janeiro. Os pesquisadores alertam que o aumento das pesquisas acompanha o avanço da venda ilegal desses medicamentos. Sem registro da Anvisa, não há garantia sobre a composição, a qualidade ou a segurança dos produtos. O alerta é ainda maior em Mato Grosso do Sul, que concentra cerca de 60% das apreensões feitas pela Polícia Federal. Já tem mais Morena News.
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B.B. King, Trey Chapman aqui na nossa programação The Thrill Is Gone. 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

George Benson, Lady Love Me. Vamos para a nossa última de hoje aí do Na Hora do Almoço com Carly Simon, You Know What To Do. Eu, Vera Loyo, continuo com você. Já já no ar, sequência de classe.

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1: Vamos abrindo então mais essa edição do Sequência de Classe. Eu, Vera Log, eu continuo com você até às 4 horas da tarde. Agora em Campo Grande, 28 graus, umidade relativa do ar está em 56%. Temos alerta amarelo para tempestade. Siga aqui com a gente. Vamos então abrindo Sequência de Classe. I Was Born to Love You com Fred Mercury abre a edição de hoje.

Paralamas do Sucesso e Djavan, uma brasileira. E no primeiro bloco do Sequência de Classe no ar, até as 4 horas. E logo mais tem também a sua hora do café por aqui na nossa programação. Já está aí nos preparativos o cafezinho da tarde? Conta aqui pra gente.

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música da dupla britânica Everything But The Girl aqui na nossa programação no Sequência de Classe, essa música que faz parte do oitavo álbum de estúdio aí da dupla, né? Amplified Heart, do mesmo ano de 94, aliás, a gente ouvindo Missing. Antes, Secret Service com o Suzy. Já já temos informação também por aqui. 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

Miles Smith com Solo, programação do Sequência de Classe aí no ar e rolando até as 4 horas da tarde, mandando um alô para você que tá aqui com a gente pelo nosso WhatsApp. Ítalo, excelente tarde. Também a Fernanda participando pelo 99941-0107.

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Nosso Brasil, né? Olha só, o Marcelo tá curtindo a nossa programação em Mogi Mirim, lá em São Paulo. Obrigada aí pela sintonia. Lá tem chuva aí na sua região. Por aqui tá chovendo? Conta aqui pra gente também no 999410107. Já já tem mais informações, mais Morena News no ar e daqui a pouco, depois do break, de volta com The Verve.

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0: Kim Carnes com Bad Dave's Eyes. Vamos de informação agora, Morena News, e falamos dessa vez com Alexia Schumacher.
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0: Olá, Alexia, boa tarde para você.
2: Olá, Vera. Boa tarde a todos. O trânsito precisou ser interditado na rua Montese, na Vila Olinda, em Campo Grande, no início da tarde desta sexta-feira, por causa de um acidente com morte registrado no fim da manhã. A vítima é um motociclista de 37 anos que morreu no local após bater na traseira de um carro. Pelas informações iniciais da perícia, o motorista fazia uma manobra de marcha a ré no sentido contrário da via. O teste do bafômetro apontou 0,88 miligrama de álcool, índice que configura crime de trânsito. Segundo a Polícia Militar, o condutor não tem CNH, foi preso e o caso será investigado pela Polícia Civil. O Morena News volta daqui a pouco.
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Guilherme Arantes com Cheia de Charme, já já, depois do break, as últimas do nosso Sequência de Classe. Já já tem a Hora do Café com Júlia Ruda.

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4: 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E aí, tudo bem com você? Está no ar mais uma história de um sucesso inesquecível. O sucesso que você não esquece desta edição é uma sugestão do nosso ouvinte Neivaldo Guedes. Ele pediu para falar um pouco sobre a música Empty Garden, de Elton John. Portanto, vamos atender o nosso fã Neivaldo. Whatever gets you through the night, it's all right, it's all right. Whatever gets you through the night, com John Lennon, música que faz parte do álbum Walsing Bridges, contou com a ajuda de Elton durante a sua gravação. John Lennon não acreditava que essa música fosse agradar o grande público. Elton, ao contrário de Lennon, acreditava no potencial da música, tanto que fez uma aposta. Se a música chegasse ao primeiro posto na parada, John Lennon teria que interpretar a canção no show de Elton John no Madison Square Garden, em dueto com o próprio.
5: Eu quero dizer, é um grande privilégio, e você é um grande privilégio, de ver e ouvir, Mr. John Lennon. Whatever gets you through the night, it's
4: alright, it's alright. Bem, a música do sucesso que você não esquece não é essa, e sim, como já dissemos no início, Empty Garden. 6 anos mais tarde, no dia 8 de dezembro de 1980, acontece o impensável, o assassinato de John Lennon. Elton John, consternado com a morte brutal do amigo, compôs em parceria com Bernie Taupin, em 1981, a belíssima Empty Garden. Diz a história que, certo dia, Elton John passava pela frente da antiga casa do amigo John Lennon quando reparou que o jardim estava vazio, sem nada. Foi esse o pontapé inicial para a composição. A música foi gravada em 1982 para o álbum Jump Up. E se só a história da composição já nos emociona, imagine a melodia de Empty Garden. A música fala sobre os melhores anos da juventude de um jardineiro que não está mais lá para cuidar do seu jardim e que não vai mais sair para tocar, para surpresa e pesar de todos. Fica evidente que o jardineiro é John Lennon e que o jardim vazio é o palco do Madison Square Garden, onde Elton John e John Lennon cantaram juntos em 1974. No sucesso que você não esquece, em homenagem a John Lennon, de 1982, com Elton John, Empty Garden.

0: Tá aí a sugestão do nosso fã Neivaldo, Empty Garden com Elton John. Um forte abraço e até a próxima edição. Tchau.
1: Sucesso que você não esquece, tá aí no ar. E para terminar o nosso sequência de classe de hoje, Square Set com That's What I Want. Já já, Júlia Ruda com A Hora do Café. Aproveite a sua sexta-feira e até amanhã. Tchau, tchau.

0: 7 de agosto de 2026. Depois da excelente companhia da Vera Loy, eu vou com você até às 7h30 da noite, primeiro com a Hora do Café e depois com o Happy Hour. E aí, bora fechar a semana com muita música, informação e interação? O nosso Hora do Café já começou.
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0: Never Can Say Goodbye, a primeira da Hora do Café de hoje com Jackson 5.

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Fechamos o primeiro bloco do nosso Hora do Café. Hora de celebrar bons momentos, despertar os sentidos, né? Celebrar bons momentos e despertar os sentidos. O sabor, o aroma e a audioterapia com essa trilha sonora maravilhosa. Começamos muito bem, né? Pat LaBelle com Michael McDonald's On My All. Heart of Glass com Do Not Do, Blitz e Jackson 5. A primeira do nosso Hora do Café desta sexta-feira, 7 de agosto. 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

0: 4:18.
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3: A nossa música do dia foi lançada em setembro de 1977. É uma das baladas mais famosas do grupo Bee Gees, composta pelos irmãos Barry, Robin e Maurice Gibb. A música marcou a trilha sonora do filme Os Embalos de Sábado à Noite e se tornou um clássico eterno da música pop. Escrita originalmente para a cantora Yvonne Elliman, mas gravada pelos próprios Bee Gees a pedido do produtor. O nosso destaque é a nossa música do dia, How Deep Is Your Love?

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O multi-instrumentista talentosíssimo Phil Collins com The Same Moon, para fechar mais um bloco do nosso Hora do Café. No nosso destaque, a nossa música do dia, Bee Gees com How Deep Is Your Love. Já já é hora de atualizar as informações, tem mais uma edição do Morena News em nossa programação.

0: 4:31.
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0: Muito bem, quem chega para atualizar as informações é Alexia Schumacher, boa tarde.
2: Reforçando que a violência contra a mulher...
0: Vamos novamente aqui com Alexia Schumacher. Boa tarde, Alexia.
2: Boa tarde a todos. A Lei Maria da Penha completa 20 anos hoje, reforçando que a violência contra a mulher vai muito além das agressões físicas. A legislação reconhece 5 formas de violência: física, psicológica, sexual, patrimonial e moral. Especialistas alertam que o ciclo da violência geralmente começa com controle, humilhações, ameaças e isolamento, e pode evoluir para agressões mais graves. A orientação é buscar ajuda logo nos primeiros sinais, antes que a situação se agrave. Em casos de risco, a Polícia Militar pode ser acionada pelo 190. Já o Disque 180 recebe denúncias, orienta vítimas e testemunhas e funciona 24 horas por dia de forma gratuita. Já estarei de volta com as informações do trânsito. E às 5:30, o Júlio Arruda que chega aí com o Happy Hour, cheio de conteúdos. Até lá.
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Um clássico para fechar o penúltimo bloco desta hora da nossa programação, Paul Young com Every Time You Go Away. Linda canção, né? Marcou época. Ouvimos ainda neste bloco, além do Paul Young, teve Stephen Bishop com It Might Be You e também o Fleetwood Mac, os vocais da Stevie Nicks com Dreams. Vamos juntos até as 7h30 da noite. Já já às 5h30 tem Happy Hour. Aqui no Complexo Morena de Comunicação, 27 graus de temperatura e chuva. Como é que está o clima aí na sua região nesta tarde de sexta-feira? E aí, quais são as expectativas, as perspectivas para o seu final de semana? Eu desejo que seja fantástico, viu? Memorável.

0: Urbana FM 4:47.
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0: 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O John Mayer fecha mais uma hora da nossa programação com New Light. Ouvimos também neste último bloco da hora 4, o Jota Quest com Eu Queria Ser e também The Calling com Wherever You Will Go. Vamos juntos até as 7h30 da noite? Você é meu convidado, é sempre um prazer, uma honra, né? Uma satisfação ter a sua companhia. 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

0: Seals and Crofts, Summer Breeze, para fechar mais um bloco penúltimo do nosso A Hora do Café. Ouvimos também U2 com One e Paradise com Coldplay. E aí, tomando aquele cafezinho especial em casa, na companhia da família, celebrando aquele momento tão especial, com aconchego, né? Momento sensível do finalzinho da tarde, isso é bom demais, né? Você está no trabalho, celebrando com os colegas de trabalho, aquele momento para fazer um balanço da semana, né? Ver o que deu certo, o que precisa pontuar para melhorar. É sempre bom também aquele bate-papo descontraído, regado a boa música e cafezinho, não é verdade? Já já tem atualização do trânsito para você. Então quem está dirigindo pelas ruas de Campo Grande ou vai sair, né? Fique ligado. 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
0: Alex Schumacher está de volta direto das ruas de Campo Grande para atualizar as informações. Oi, Alexia, boa tarde novamente.
2: Oi, Júlio, boa tarde a todos. Chove forte agora em vários pontos da capital e isso exige, sem dúvida nenhuma, mais atenção dos condutores, porque com a pista molhada o tráfego fica mais lento em algumas vias, tem risco de aquaplanagem e de acidentes, é claro. Por isso tem que reduzir a velocidade, manter a distância segura do veículo da frente. O que nós temos agora? Temos a Ernesto Geisel com trânsito carregado, principalmente nas proximidades do Shopping Norte Sul Plaza. A Mato Grosso está, assim, bastante lenta nos cruzamentos, especialmente na Via Parque, nos dois sentidos. Também na Ceará, Pernambuco, Coronel Antonino, com sua Saftrad, Eduardo Elias Aranha e Costa e Silva, está chovendo. Vamos prestar atenção aí. Na Guaicurus, próximo ao Memorial Parque, tem alerta de ocorrência e o fluxo segue mais lento em alguns pontos. Então fica aí o alerta para os condutores. Volto daqui a pouco com mais informações do trânsito.
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0: 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Essa foi a última do nosso Hora do Café, edição desta sexta-feira, início do final de semana, 7 de agosto. O grande Zé Ramalho, um dos grandes sucessos do Zé Ramalho com Garoto de Aluguel. Baker Street com Jerry Rafferty foram atrações deste último bloco. O nosso Hora do Café volta na segunda-feira, às 4 da tarde, comigo, aqui na Morena FM.
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0: São 5 horas e 32 minutos em Campo Grande. Que bom estarmos juntos em mais uma edição do Happy Hour. Finalzinho de tarde, sexta-feira. O rap vai muito bem, não é mesmo? Tem muita música e informação no seu rádio. Muito bem, é sexta-feira, 7 de agosto de 2026. Daqui a pouco tem a previsão do tempo e vamos aos destaques de hoje. O solo do Pink Floyd, que David Gilmour nunca aprendeu a tocar. Teatro Imaginário Maracangalha apresenta Intervenção de Rua Transborda, com duas apresentações gratuitas na 14 de julho. Samuel Rosa avalia paternidade renovada com duas bebês aos 60 anos. A paternidade é algo muito sagrado, diz o cantor. Último show do Queen com Freddie Mercury completa 40 anos. Ao longo da programação, ainda tem as atualizações do trânsito, as notícias do esporte e do mercado financeiro. O nosso Happy Hour está começando.
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0: E falando em Freddie Mercury, vamos começar com ele, Living on My Own.

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0: São 5 horas e 47 minutos em Campo Grande. Que dueto sensacional, né? Lisa Stansfield com Barry White, All Around the World. Ouvimos ainda Part-Time Lover com Stevie Wonder e também o Freddie Mercury. Foi a primeira atração do nosso Happy Hour desta sexta-feira, 7 de agosto. Living on My Own. Nesta sexta-feira, a Lei Maria da Penha completa 20 anos. Considerada um marco no combate à violência doméstica no Brasil, a legislação leva o nome da farmacêutica Maria da Penha, que sobreviveu a uma tentativa de homicídio cometida pelo então marido e transformou a própria história em uma luta pelos direitos das mulheres. Aos 80 anos, ela diz que ainda carrega sequelas físicas e emocionais e lembra que, mesmo com os avanços da lei, o enfrentamento à violência contra a mulher ainda é um grande desafio no país. E é verdade, né? As mulheres sofrem demais e, mesmo com todos os avanços, a cada ano, o número de feminicídios e violência ainda aumenta. Então fica com certeza o alerta, né? Para que as mulheres se defendam e que possam ter todo o carinho e cuidado que merecem. Já tem mais sucessos no nosso Happy Hour? Eu sou o Júlio Arruda e que prazer, hein? A sua companhia neste início de final de semana. Até às 7h30, vamos juntos no Rap desta sexta-feira.
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pontualmente 6 horas em Campo Grande. Já estamos na noite de sexta-feira, né? Uma ótima noite para você. Obrigado por sua audiência aqui no Happy Hour. Fechamos muito bem mais uma hora da nossa programação com Blaze of Glory, John Bon Jovi, Legião Urbana. Ainda é cedo. E vamos ver como é que fica o tempo aqui em Campo Grande, no Mato Grosso do Sul, neste final de semana. O fim de semana começa com tempo firme em Campo Grande neste sábado. O sol aparece entre poucas nuvens e a temperatura chega aos 31 graus, sem previsão de chuva na capital. No interior, a primeira frente fria perde força, mas uma nova começa a se organizar. Por isso, o sul e o sudeste no estado ainda podem ter pancadas de chuva moderadas, acompanhadas de trovoadas. Nas demais regiões, o tempo segue aberto. O vento continua forte em boa parte do Mato Grosso do Sul, com rajadas entre 50 e 70 km por hora, principalmente na metade oeste e no centro-sul. As maiores temperaturas do sábado chegam aos 35 graus em Água Clara, Ladário e Paranaíba. No domingo, Campo Grande terá sol entre nuvens, com máxima novamente de 31 graus. À tarde, a chance de chuva fraca e isolada. Essa é a previsão do tempo para nossa capital e para todo o Mato Grosso do Sul nesta sexta-feira. Nós vamos juntos até às 7 da noite. E aí, como é que está começando a sua noite? Está tudo bem? Está terminando mais uma semana de trabalho. Espero que ela tenha sido produtiva e vencedora. Já já voltamos com mais sucessos e abrindo mais uma hora da nossa programação. Tem muitos sucessos para você aqui na Morena FM.

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0: Reis e a sua música, a sua história. Linda canção do Cogumelo Plutão, Esperando na Janela. Ouvimos ainda King Harvest com Dancing in the Moonlight. Luke Combs e Doobie Brothers também foram atrações por aqui. O Bazar da Pechincha promete movimentar o sábado em Campo Grande, com peças a partir de R$ 3,00. O evento acontece a partir das 13 horas na paróquia São João Calábria, no Jardim das Macaúbas. Estarão à venda roupas femininas, masculinas e infantis, além de calçados e acessórios, todos recebidos por meio de doações da comunidade. A renda será destinada à manutenção da paróquia e às melhorias na estrutura da igreja. Para quem procura economizar e ao mesmo tempo contribuir com uma boa causa, a entrada é de graça e as compras começam a partir da 1 da tarde. Uma grande oportunidade para você colaborar e economizar. 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Bom, vamos trazer para você, em instantes, informações do trânsito. Sexta-feira, muita gente saindo do trabalho, se deslocando pelas ruas de Campo Grande. Toda a paciência e atenção são fundamentais, né?
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0: Quem atualiza pra gente as informações do trânsito é a nossa repórter Alexia Schumacher. Oi, Alexia.
2: Olá, boa noite, Júlio. Boa noite a todos. Temos registro de acidente na rua Amazonas e semáforos intermitentes na mesma via. São dois, um com a rua Bahia e o outro com a rua Brasil. Esse reflexo do acidente está sendo sentido na rua Paraíba, na Espírito Santo, na Ceará, que está super carregada agora, até a Avenida Mato Grosso. Temos engarrafamento também na Antônio Maria Coelho. Outro ponto que exige atenção é de semáforo intermitente na rua Paraíba, com a General Odorico Quadros, Afonso Pena, também com trânsito muito lento. Engarrafamento na Chaades CAF, ali no cruzamento com a Rodolfo Josepinho. Na verdade, a maioria dos trechos na capital está agora com o trânsito intenso ou lento. Volto amanhã, ou melhor, na segunda-feira, com outras informações do trânsito. Desejo a todos um ótimo fim de semana e até lá.
0: Obrigado pelas informações, Alexia. Bom final de semana.
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0: São 6 horas e 32 minutos em Campo Grande. Uma ótima noite de sexta-feira para você. Os Paralamas que sempre são sucesso aqui no Happy Hour Kaleidoscópio. Ouvimos ainda o Queen com o David Bowie, Under Pressure. Eu sou o Júlio Arruda e nós estamos no Happy Hour desta sexta-feira, 7 de agosto. Vamos juntos até às 7h30. Aí vem o Val Barbosa com o Clássicos da Morena FM e também o Easy Night. Já já temos mais músicas para você, porque agora chegou a hora de dar um giro pelo mercado financeiro.
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0: Muito bem, dados fracos de emprego nos Estados Unidos, o payroll, que é o principal indicativo dos empregos, com perda inesperada de vagas em julho, aumentam a chance de o Fed pausar a alta de juros, beneficiando o real. Pressionado pela queda da Petrobras, que frustrou investidores ao não anunciar dividendos extras, além de perdas na Vale e grandes bancos. O Banco Central do Brasil sinalizou juros altos por mais tempo, mantendo a renda fixa atrativa e desafiando ações de consumo. Tensões no Oriente Médio e o Estreito de Hormuz continuam no radar, com o petróleo operando estável. Vamos às cotações? O dólar fechou em queda de 0,46% nesta sexta-feira, cotado a R$ 5,08. O euro despencou 0,13%, cotado a R$ 5,87 para a venda. O Ibovespa, por sua vez, recuou 1,73% aos 172.513 pontos. Com isso, o principal índice da Bolsa Brasileira encerrou a semana com queda de 3,8%. São as informações do mercado financeiro.
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0: Muito bem, dando sequência ao rap, nós temos Pink Floyd.

último bloco da nossa hora 6 aqui da programação, noite de sexta-feira. Vamos juntos no nosso Happy Hour Scandal Days. Ouvimos ainda Pink Floyd, Another Brick in the Wall. Um clássico pra gente deixar a nossa noite. Ah, a nossa noite de sexta-feira ainda mais agradável para fazer essa audioterapia, né? Mexer com a nossa memória afetiva, que é bem importante também. 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Vamos com mais informações? Quem passar pela rua 14 de julho, no centro de Campo Grande, neste sábado, pode encontrar a cidade transformada em palco. O Teatro Imaginário Maracangalha apresenta a intervenção de rua Transborda, com 2 apresentações gratuitas. A primeira começa às 18h, no cruzamento da 14 de julho com a Marechal Cândido Mariano. A segunda será às 19h, na esquina com Antônio Maria Coelho. O espetáculo convida o público a enxergar o centro por um novo olhar, misturando teatro, performance, sons e histórias inspiradas no cotidiano da cidade. A apresentação marca o encerramento da formação em teatro de rua e também celebra os 20 anos de atuação do grupo Imaginário Maracangalha. A participação é gratuita e aberta ao público. Arte é sempre muito bom, não é mesmo? Muito bem, já voltaremos para o último bloco da hora 6 desta noite de sexta-feira. Uma ótima noite para você, bom início de final de semana.

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1: Está começando mais um Cerveja para Descontrair. Hoje nós vamos falar das cervejas Altbier de Düsseldorf. E existe uma grande rivalidade entre essas duas cidades. Isso é muito comum na Alemanha. As cidades produzem a sua própria cerveja e aí existe uma grande rivalidade entre elas. E essa, sem dúvida, é a maior rivalidade cervejeira da Alemanha. O prefixo Altbier, Alt, significa velho. É a antiga maneira de se fazer cerveja, que era todas elas de alta fermentação. Esse processo de fazer cerveja de baixa fermentação, que é muito comum nas cervejas Pilsens, nas cervejas Bock, nas cervejas Rauchbiers, é algo novo. A cidade de Düsseldorf ficou caracterizada por fazer esse estilo, que tem uma nota mais avermelhada, um corpo um pouco mais intenso, uma nota de caramelo e um finalzinho de lúpulo sempre muito marcante, que traz uma característica de um pouco de secar um pouco o paladar. Essa cerveja é muito característica dessa cidade. É difícil você encontrar também Altbiers em outros locais do mundo. No Brasil, poucas cervejarias produzem esse estilo. Lembro daqui da cervejaria Irmãos Ferraro, que produz uma bela Altbier, assim como a cervejaria Bamberg também, que é característica de fazer cervejas da Alemanha. Essa é uma cerveja que pede muito bem uma carne, um churrasco, um salame. São cervejas que trazem a característica, aquela vontade de acompanhar com um bom prato. E aí? Gostou do nosso programa de hoje? Nós vamos ficando por aqui. Sempre bom lembrar que cerveja é feita para descontrair, mas com muita responsabilidade e moderação.
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0: Tá no 107.1. Fechamos mais uma hora da nossa programação aqui no Happy Hour com Hooverphonic, Mad About You, o grande Alceu Valença, Tropicana e também Level 42, os vocais e o baixo, né, pesado do Marquinhos, Something About You. 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Vamos com mais informações, porque falando de música, neste domingo, o último show do Queen com Freddie Mercury completa 40 anos. A apresentação aconteceu em 9 de agosto de 1986 no Parque Nebworth, na Inglaterra, e reuniu cerca de 120 mil fãs. Naquela noite, ninguém imaginava que seria a despedida de Freddie Mercury dos palcos com a banda. O show marcou o fim da turnê Magic Tour e teve clássicos como Bohemian Rhapsody, Radio Gaga, We Will Rock You e We Are the Champions. Freddie Mercury morreria 5 anos depois, em 1991, aos 45 anos, precocemente, deixando muitas saudades e um grande legado musical, né? Vamos para a última meia hora do nosso Happy Hour? Que bom ter a sua companhia. Para você que está no trânsito, dirija com cuidado, chegue bem ao seu destino. Já está em casa curtindo essa noite de sexta-feira, relaxando depois de uma semana de muito trabalho? Que bom, bom descanso para você. Vamos juntos, já já mais sucessos.
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0: É, como eu costumo dizer sempre, né? O que é bom, o que é sucesso, não tem prazo de validade. Essa música é de 1965, do grande James Brown, que nos deixou no dia 25 de dezembro de 2006, noite de Natal, em 2006, aos 73 anos de idade. Ele que fez essa grande canção, I Feel Good. Ouvimos ainda neste bloco a música do Pretenders com Back on the Chain Gang. É uma versão acústica e também Lulu Santos, O Último Romântico. Vamos juntos até as 7h30, daqui a pouquinho tem o Val Barbosa aqui na programação. Vamos com mais informações agora do esporte. O apresentador Alex Escobar passou por uma cirurgia nesta quinta-feira no Rio de Janeiro para retirar um tumor de aparência benigna no timo. O procedimento faz parte do tratamento da miastema Graves, doença autoimune que afeta a comunicação entre os nervos e os músculos. Nas redes sociais, Escobar disse que deu um grande passo para voltar à rotina e agradeceu o apoio recebido. O apresentador havia deixado a cobertura da Copa do Mundo depois de passar mal e retornar ao Brasil para investigar o problema. Sempre importante cuidar da saúde. Desejamos ao Escobar melhoras, que ele possa restabelecer e voltar à rotina de trabalho, né? Sempre com aquele bom humor especial. Já voltamos com mais sucessos e o último bloco do Happy Hour. São 7h17. Boa noite pra você.
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Estamos aí encerrando mais uma edição do nosso Happy Hour, hoje sexta-feira, 7 de agosto de 2026. Ouvimos ainda Earth, Wind and Fire com After the Love Has Gone e também The Isley Brothers com Harvest for the World. Muito obrigado por sua audiência desde as 4 da tarde na Hora do Café e também no Happy Hour. Eu desejo a você uma noite espetacular de sexta-feira. Você começa o final de semana aí com o pé direito, celebre bons momentos com a família, com os amigos. Fique na ótima companhia do Val Barbosa, que já está por aqui e vai até a meia-noite com muita música. Tem clássicos, tem Easy Night e muito mais em nossa programação. Eu volto amanhã às 4 da tarde. A minha última de hoje, grande Ray Charles, Unchain My Heart. Tchau, tchau.

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2: Muito bem, boa noite para você ligado aqui em 107.1, noite de sexta-feira, sextou, graças a Deus, é sexta-feira. E aí, aproveitou o Happy Hour especial de sexta-feira? Pois é, Júlio Arruda passou o bastão e a partir de agora a gente segue no Clássicos da Morena FM até às 21 horas e às 22 tem Easy Night. Assim, a gente fica juntinhos até a meia-noite, tem muita música boa, entretenimento aqui na sua Morena FM, na sua original. Temperatura em Campo Grande, como é que tá a temperatura? Choveu aí na sua região? Choveu muito? Não? Então me conta. 999-410-107, fica à vontade.

Essa é a eterna Gal Costa, fechando o primeiro bloco do Clássicos desta sexta-feira. Chuva de Prata com participação do Roupa Nova. Tivemos Jesse Green, Nice and Slow.

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